vocês conhecem, aquela. Eles tentaram, mas não conseguiram. Pois é, a vontade é inabalável. E nada nos impede de marcar presença. Até podemos atrasar. Mas não faltamos. Prezado auditório da Cidade FM. Muito boa tarde e sejam bem-vindos a mais uma edição no Pretérito Mais Que Perfeito. Aqui onde a música do passado nunca é demais. No Pretérito Mais Que Perfeito. Programa para ouvir com os seus pais, sem deixar de fora os seus filhos. Hoje é 28 de junho de 2026. É o quarto domingo do sexto mês. É o 26º domingo deste ano comum. É o 79º dia do ano no calendário gregoriano. Faltam 186 dias para terminar 2026. Já sabe, 2026 é o ano internacional dos voluntários para o desenvolvimento sustentável e ano internacional da mulher agricultora. Estamos na edição 1080, 1080 do seu programa No Pretérito Mais Que Perfeito, que acontece todos os domingos entre as 2 e as 4 da tarde aqui na número 1, o auditório mais simpático do mundo. E é verdade. No Pretérito Mais Que Perfeito, as músicas que você quer e deve ouvir uma vez mais. Conforme prometido, vou hoje trazer a terceira e última parte da lista das músicas que em cada ano, desde 1980, dominavam o cenário musical global no mês de junho. Já apresentamos a lista de janeiro, fevereiro, março, abril e maio, e vai continuar a ser assim ao longo deste ano, em que nos primeiros dois domingos de cada mês trago as músicas que em cada mês de cada ano dominavam o cenário musical internacional de 1980 a 2021. Infelizmente, a última semana foi também marcada por 4 perdas notáveis no cenário musical. Por constrangimento de tempo, não vamos poder fazer uma grande imortalização, senão breves referências, começando por dizer que na passada quarta-feira, 24 de junho de 2026, fechou definitivamente os olhos aos 84 anos de idade num hospital em Toronto, no Canadá, o cantor, compositor, músico e guitarrista britânico de ascendência canadiana David Henry Tonset, mais conhecido como David Clayton Thomas, vocalista principal do agrupamento britânico Blood, Sweat and Tears, do qual fez parte desde 1968 até 2004, com algumas breves pausas de 72 a 74 e de 81 a 84. Ele que possuía igualmente uma extensa carreira solo, com um legado de 20 álbuns na conta pessoal. Este tema de 1970, Hide the Hole, That Old Street Roll, dos Blood, Sweat and Tears, conta justamente com a liderança vocal de David Clayton Thomas. Desviveu David Clayton Thomas, vocalista dos Blood, Sweat and Tears. Que Deus o tenha e guarde.

called Seth Rock. Blood, sweat, and tears. Fechou definitivamente os olhos na passada quarta-feira, aos 84 anos de idade, David Clayton Thomas, vocalista deste agrupamento, Blood, Sweat and Tears. Que Deus o tenha e guarde. Também na passada quarta-feira, 24 de junho de 2026, fecharam definitivamente os olhos, vitimados pelo terremoto que fustigou a Venezuela, os quatro membros do grupo venezuelano de New Metal e Rap Rock, Van der Dish, nomeadamente o líder vocalista Manuel Van der Dish, o guitarrista Gabriel Gomes, o baixista Xander Hernandez e o baterista Abraham Foucault, que estava ativo como banda havia somente 2 anos e que se notabilizaram depois da sua participação no festival venezuelano Nuevas Bandas Festival e lançarem 3 singles de sucesso, com maior destaque para este 15 minutos lançado este ano. Que Deus os tenha e guarde. Morreram os 4 membros da banda venezuelana Van der Dish, vítimas de terremoto na Venezuela.

Van der Dijs, banda venezuelana, cujos integrantes desviveram na sequência do tremor de terra que abalou a Venezuela. O líder vocalista Manuel Van der Dijs, o guitarrista Gabriel Gomes, o bajista Xander Hernández e o baterista Abraham Foucault, que estavam no ativo desde 2004. Os quatro morreram no tremor de terra que se registrou no passado dia 24. Que Deus os tenha e guarde. Na passada terça-feira, 23 de junho de 2026, fechou definitivamente os olhos aos 48 anos de idade o cantor pop-rock finlandês Jani Wickholm, sendo que a causa da morte ainda é desconhecida. No entanto, ele havia sido diagnosticado com cirrose em 2017 e em 2024 recebeu tratamento para transtornos psiquiátricos. Este tema, Kaique Mutu, em inglês Everything Changes, em português Tudo Muda, dá título ao seu álbum de estreia lançado em 2004 e que liderou a parada da álbum finlandesa. Desviveu Jani Wickholm, cantor finlandês. Que Deus o tenha e guarde.

gostas da música da Venezuela, da música da Finlândia. Kaique Mutu fechou definitivamente os olhos na passada terça-feira. Aos 48 anos de idade, este cantor pop rock finlandês, Johnny Wickhall. Que Deus o tenha e guarde. E para fechar as imortalizações, dizer que na passada segunda-feira, 22 de junho de 2026, fechou definitivamente os olhos aos 80 anos de idade a cantora e compositora francesa Patrice Porrassi, mais conhecida como Guess Patty, ela que deixa um legado de 5 álbuns e que é melhor lembrada por este seu estouro de 1987, Etienne, que liderou os tops francês e italiano. Que Deus a tenha e guarde. Desviveu Guess Patty, cantora francesa. Que Deus a tenha e guarde.

0: da música finlandesa, agora música francesa. Etienne, registro de 1987. Desviveu Guess Patti, cantora e compositora francesa. Que Deus a tenha e guarde. Prepara-se para tomar notas importantes.
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0: Agora sim, sem delongas, vamos iniciar a nossa maratona musical, fazendo uma rápida recapitulação da primeira parte desta lista que apresentamos nas duas edições passadas, nas quais fizemos referência a que em junho de 1980 a música que dominava o cenário musical global era Coming Up de Paul McCartney, 1981 In the Head Tonight de Phil Collins, 1982 Tainted Love dos Soft Cell, 1983 What a Feeling de Iron Cara, 1984 Against All Odds de Phil Collins, 1985 View to Kill dos Duran Duran, 1986 Live to Tell da Madonna, 1987 Just Died in Your Arms Tonight dos Cutting Crew, 1988 Together Forever de Rick Astley, 1989 Express Yourself da Madonna, 1998 Must Have Been Love dos Roxette, 1991 I Wanna Sex You Up dos Calamity Bad, 1992 I Will Be There de Mariah Carey em dueto com Trey Lawrence, 1993, What is Love de Hathaway. 1994, I Swear dos All for One. 1995, Scream, Michael Jackson ao lado da maninha Janet Jackson. 1996, Macarena, Los del Rio. 1997, I Will Be Missing You, Puff Daddy, ou simplesmente Diddy, ao lado de Faith Evans e 112. 1998, The Boys Mine, Brandy Monica. 1999, If You Had My Love, Jennifer Lopez. Ano 2000, It's My Life, dos Bon Jovi. 2001, Survivor, Destiny's Child. 2002, Foolish, Ashanti. 2003, Bring Me To Life, Evanescence. 2004, There's A Love, Maroon 5. 2005, Hollaback Girl, Gwen Stefani. 2006, Hips Don't Lie, Shakira, Wacklan Jean. 2007, Umbrella, Rihanna e Jay-Z. 2008, Take a Bow e Rihanna. 2009, Halo, Beyoncé. 2010, California Girls, Kate Perry, dueto com Snoop Dogg. 2011, Give Me Everything, Pitbull featuring Neo, Afrojack e Nair. E foi aqui que terminamos na última edição. E é precisamente daqui que vamos retomar para trazer a música que em junho de 2012 dominava o cenário musical global. Payphone, Maroon 5, Wiz Khalifa. Música que dominava o cenário musical global em junho de 2012.

música que domina a funcionar o musical global em junho de 2012. iPhone, Maroon 5 ao lado de Wiz Khalifa. Em junho de 2013, os sortudos eram Daft Punk, Pharrell Williams e Nile Rodgers. Get Lucky.

Blackie, Daft Punk, Pharrell Williams, Nile Rodgers. Música do momento em junho de 2013. Estamos a conferir as músicas que dominavam o cenário musical global no mês de junho. Começamos em 1980. Estávamos em 2013. E vamos para 2014 para compreender este problema da Ariana Grande e Iggy Azalea. Era este o problema mundial em junho de 2014.

pequena, grande Ariana Grande, ao lado de Iggy Azalea, problematizando o mundo em junho de 2014. Problems era a música que dominava o cenário musical global em junho de 2014. Tempo para fazer mais anotações.

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4: 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Retomamos a nossa corrida. Começamos em junho de 1980. Estamos em junho de 2015. Esta era a música do momento em junho de 2015. Cheerleader, Omi e Felix Jane.

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1: Era a música do momento. Em junho de 2015. Cheerleader. Omi. And Felix Jane. Estamos a caminho de junho de 2021. Estamos em junho de 1980. Vamos para junho de 2016. Até porque I can't stop the feeling. Justin Timberlake, say it.

Can't stop the feeling. Justin Timberlake. Era música que esbofeteava o mundo em junho de 2016.

0: Não haverá mais bofetadas, mas é bom que tome nota disto.
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2: 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Em junho de 2017, isto era uma febre. Todos aprendemos a dançar. Despacito, Luis Fonsi, Daddy Yankee.

0: Assim mesmo, pasito, pasito, despacito. Luis Fonsi e Daddy Yankee dominavam o cenário musical global em junho de 2017 com este despacito. Junho de 2018.
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0: 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Junho de 2018. This is America. Childish Gambino.

0: is America. Childish Gambino. Era a música do momento lá em junho de 28. Junho de 2019.
1: Celebrar.
0: Junho de 19, né? Pois é, com calma, vai com calma. Daddy Yankee e Snow, recriando um tema de sucesso de Snow, de 1992, informa sob o título Com Calma. Vai com calma, ao lado de Daddy Yankee.

Yankee, ao lado de Snow. Snow, que é o autor da música original em forma, 92. Yankee recriado sob o título Com Calma. Estamos a caminho de junho de 2021. Começamos em junho de 1980. Vamos para junho de 2020. Rain on Me, Lady Gaga, Ariana Grande.

Lady Gaga, Ariana Grande, Rain On Me. Era a música do momento em junho de 2020. Já estamos a terminar, só falta conhecer a próxima, que é a última. Começamos em junho de 1980 e terminamos agora, em junho de 2021, com esta música que dominava o cenário musical global em junho de 2021. Good for you, Olivia Rodrigo.

0: pronto. Estão conhecidas as 41 músicas que marcaram o mês de junho. Começamos em 1980 e terminamos agora em junho de 2021. Próximo domingo, o primeiro domingo do mês de julho, vamos conhecer as músicas que dominavam o cenário musical global no mês de julho. Para já, a recomendação é você tomar estas notas.
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dizer as mensagens que já estão na nossa caixa de mensagens. Mensagens enviadas para o 82 15 12 217. Saudações da turma Vi, venho por este meio aproveitar as ondas da Cidade FM para parabenizar o meu irmão Macoca Júnior, que ontem colheu mais uma rosa no Jardim da Vida. Desejo tudo de bom que existe neste mundo e longos anos. E aos meus pais, André Macuaco e Regina Coça, que ontem completaram 50 anos de casados. Uau! Mensagem de Albano Macuaco. Dupla comemoração ontem. Parabéns, Macuaco Júnior, pelo aniversário natalício. Parabéns, André Macuaco e Regina Coça, pelos 50 anos de casados. Muitos mais. Boa tarde, grande Mavi. Vim através desta saudar a todos da família Doce, em especial ao Filimone João Doce, e desejar ao grande Mavi uma ótima tarde. Sou Mateus Filimone Doce, a partir da Zona Verde. Obrigado, Mateus Filimone Doce. Um grande abraço. As mensagens que chegam 82 15 12 217. Boa tarde ao AM. Escrevo-lhe para desejar um bom domingo a todos os ouvintes da Rádio Cidade, em particular para os do Pretérito Mais Que Perfeito. Um caloroso abraço para Elídio Comé, mais conhecido por Raul da Machixe. Mensagem de Beluário Silvestre. Obrigado, Beluário Silvestre. Um grande abraço. Oi cara, ontem foi meu aniversário. É, me reticências, Macuaco Júnior, digo eu. Pois é, Macuaco Júnior. Parabéns pela atualização da idade. Muitos parabéns, muitas felicidades, longa vida. Que a mesma se repita por muitos e longuíssimos anos. Cheguei tarde, mas não falha nada. Cá estou a escutar. Beijos para minha esposa Alima, filhas Lili, Karen, Leandre e Daciana. Mensagem de THC de Intaca. E assim, sem ser por nada,

Seven Guys Sexual Healing. Agradecer as mensagens que continuam a chegar à nossa terminal enviadas para 82 15 12 217. Boa tarde, quem é você para não gostar do programa Mais Que Perfeito? Sim senhora, sem dúvida, Orlando, aquele abraço. Aqui Vítor Simão, parabéns pelo ótimo programa. Quem não escuta, esse está a perder de verdade. Um ótimo domingo para todos os ouvintes da Rádio Cidade. Obrigadíssimo, Vítor Simão de Zimpeto. Viva ilustre engenheiro, senhor Orlando Mavi, cordiais saudações a si, equipa e auditório. Posicionado e à escuta, bom domingo. Mensagem de Vitorino Papela. Obrigado, Vitorino Papela, da Matola. Quando chega domingo, das 14 às 16, só se escuta a Rádio Cidade. Mestre OM, a Rádio Moçambique tinha que dar mais um dia ou aumentar espaço de antena ao programa. Boa tarde, Abílio, da praia de Xeixai, Xinunguine. Obrigado, Abílio, da praia de Xeixai. Um forte abraço. As mensagens vão chegando a 82 15 12 217. OM, temos convidados para o pretérito Mais Que Perfeito. Vamos ver por quanto tempo vão seguir o programa. Já evangelizei. Isso é Ibrahimo, Hilda Buana Moussa e Sónia Ali. Uau, obrigado Chito 1007, Celo Shiva. Então para Issa e Ibrahimo, Hilda Buana Moussa e Sónia Ali, para que fiquem aqui e saibam que aqui vão ser isto, felizes.

Only you make me happy. Aqui fazemos-nos felizes mutuamente. Safais. OM, a sigla do rei das FMs. Venho para este meio saudar o pretérito mágico perfeito das FMs. O repertório no geral, sem deixar de fora os netos. Aquele abraço para todos que acabaram a sola das sandálias e sapatos na era das farras. Boa tarde e feliz domingo. Léo, do bairro Luís Cabral. Obrigado, Léo. Um forte abraço. Ai, imagino a sandália. Sem. Enfim, pronto, ali com o buraquinho, né? Já não tem a sola. Boa, OM, muito obrigada por esse momento. Recordar é viver. Mensagem de Júlio de Tchumen. Obrigado, Júlio. As mensagens vão chegando a 8, 2, 15, 12, 217.

Rocker's Revenge, featuring Don Calvin, Walking on Sunshine. Mavi, vim correndo para casa para ouvir o programa que está mesmo no finzinho. Mandar abraço ao Castigo Zimila, Paiva, Lucas e Joaquim, Lucas e Giri Marangula, meus pares. Mavi, have a nice day, Dério Tembe da Massacre. Muito obrigado, Dério Tembe. Tá bem. É só isto que eu tenho feito. Pensado em vocês.

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Pensam em vocês todos os dias. Vocês das leites. Saudações, Missa OM e Fausto Auditório. Ora, desde o domingo que imortalizou o Bebo Bryson, todas as manhãs da minha ida ao serviço escuto as maravilhosas músicas dele e aqueles duetos memoráveis. Ótimo domingo, família. Pedro, mais conhecido por King of Xangana de Congola. Obrigado, King of Xangana. E pronto, terminamos o programa. Meu nome é Orlando Mafia, foi um prazer estar na vossa companhia. Volto domingo pontualmente às 14h, se as energias me forem sovadas a partir do além, assim eu prometer. Já sabe, próximo domingo vamos começar a conferir as músicas que dominavam o cenário musical global no mês de julho. Vai ser o primeiro domingo de julho e assim vamos proceder, como habitualmente, no início de cada mês, as músicas que batiam, como se diz.

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Bom dia, bom dia, bom dia, bom dia, bom dia, bom dia, bom dia, bom dia. É festa-feira e começamos sempre assim. Já é uma marca nossa.

Depois de muito old school, um som fresco, voltamos para atualizar a previsão do tempo, começar o programa. Dar mais feeling, atualizar a informação. Mas antes há o batismo que tem que ser feito, não é?

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0: Ok, que o Senhor abençoe rica e poderosamente o nosso dia. Oh, Pai Santo, muito obrigado. Muito obrigado por esta semana abençoada, Pai Santo. Primeira semana de julho. Deus maravilhoso, omnipotente, omnipresente. Somos gratos, Pai Santo. Senhor, cubra a nossa vida com o seu manto sagrado, com a sua mão sagrada. Que seja o Senhor o nosso protetor, o nosso guia, o nosso mestre a todos os momentos. Não deixe nenhum mal, nenhum mal, nenhuma força do mal tentar contra nós de várias maneiras. O maligno servidor das trevas, ele é uma realidade. Ele usa os seus vários demônios para impulsionar seres humanos a lutarem contra nós, Pai Santo. Estamos cientes disso, mas com a sua mão poderosa, com o seu manto sagrado, nós somos mais do que vencedores. Não interessam os números, nós não seremos afetados, pois o Senhor é o nosso Deus, é o nosso escudo, é a nossa vida, é a nossa salvação, é o nosso Espírito Santo, é o nosso guia. Abençoa o Senhor o dia de hoje, abençoa o final de semana que está à porta, Pai Santo. Que neste fim de semana livre-nos de todo o mal. Livre-nos dos acidentes de aviação, livre-nos das doenças, livre-nos da escassez, Pai Santo. Dê-nos bênção, dê-nos abundância, abundância na saúde, na vida financeira, abundância na prosperidade, para que as nossas famílias vivam momentos felizes e plenos, Pai Santo. Tudo isto para a sua honra e para a sua glória. Que se faça sentir, uma vez mais, que em nossas vidas existe um Deus vivo, um Deus presente. Ele é presente em nossas vidas. Pai Santo, obrigado. Te agradecemos, te louvamos hoje, amanhã e todo sempre. Bênçãos e bênçãos sem medida.

0: ciganos do Rovuma ao Maputo.
1: Vamos atualizar a informação, 6 horas e 43 minutos.

0: E como sempre, começamos com o site da Rádio Moçambique. Presidente da República participa como convidado de honra na Feira Internacional de Dar es Salaam. O Presidente da República, Daniel Chapo, está até sábado na qualidade de convidado de honra na cerimónia da 50ª edição da Feira Internacional de Dar es Salaam na República Unida da Tanzânia. O chefe de Estado participa no evento em resposta ao convite formulado pela homóloga tanzaniana Samia Suluhu Hassan. Um comunicado da Presidência da República refere que a participação do chefe de Estado no evento internacional reafirma o compromisso do governo de Moçambique com a diplomacia económica como instrumento de promoção de investimento, do comércio, da industrialização e da integração regional, contribuindo para aprofundar a cooperação económica e comercial entre Moçambique e Tanzânia. Ainda no site da Rádio Moçambique, o governo moçambicano repatria 350 compatriotas vítimas de ataques xenófobos na África do Sul. O governo repatriou até esta quarta-feira cerca de 350 moçambicanos que foram vítimas de ataques xenófobos no bairro de Mamelodi, nos arredores da Petróleo, na África do Sul. Entre as vítimas encontram-se perto de 70 crianças. Estes cidadãos foram expulsos de casa esta terça-feira durante as manifestações anti-imigração organizadas pelo movimento March and March. Depois de recolhidos pela polícia sul-africana, os desalojados pernoitaram na embaixada de Moçambique em Pretória. Muitos relatam que foram apanhados de surpresa e regressam a casa de mãos vazias. Ainda no site da Rádio Moçambique, eficiência e produtividade são as prioridades do novo diretor de recursos humanos da RM. O presidente do Conselho de Administração da Rádio Moçambique diz que a estação emissora é desafiada a melhorar a sua eficiência e produtividade com vista a consolidar-se como uma verdadeira empresa do setor do Estado. Mário Albino explica que a Rádio Moçambique vai implementar um mecanismo de avaliação que, consoante os resultados, vai ditar a exoneração ou manutenção nos cargos de chefia e direção. Mário Albino falava ontem na cerimónia de tomada de posse do novo diretor dos recursos humanos da RM, Rogério Guamba. Passamos agora para o site do Jornal Notícias, o Notícias Online. Menino de 8 anos tenta matar a professora em Nampula. O menino de 8 anos de idade, aluno da terceira classe da escola primária de Marrapiniwa 2, cidade de Nampula, levou uma faca para a sala de aula com a intenção de assassinar a sua professora. O motivo, segundo testemunhas, teria sido o descontentamento do menor com a quantidade de exercícios deixados pela professora. De acordo com informações, o aluno confidenciou a um colega a sua intenção e este alertou imediatamente a professora sobre a posse de arma branca. A rápida intervenção evitou que a situação tivesse consequências mais graves, garantindo a segurança da turma e da própria professora. Ainda no site de notícias online, o município promete soluções para inundações no Camo Bucuana. O presidente do município de Maputo, Razak Manique, prometeu responder às principais preocupações apresentadas pelos munícipes do distrito Campo Bucuara, com destaque para as inundações recorrentes, degradação das vias de acesso e limitações do transporte público, assegurando que as intervenções serão definidas com base nas prioridades identificadas durante a auscultação pública. Falando após a auscultação realizada no distrito, Razak Manique explicou que os problemas relacionados com as inundações resultam em grande parte da ausência do escoamento natural das águas em várias zonas da cidade, sublinhando que têm sido realizadas ações de emergência através da sucção e bombeamento em áreas críticas, embora persistam constrangimentos durante a época chuvosa. Passamos agora para o site do jornal O País. Escalada da xenofobia ameaça a confiança dos investidores na África do Sul. A intensificação dos ataques contra imigrantes na África do Sul começa a produzir efeitos que ultrapassam a esfera social e política, alimentando preocupações quanto ao impacto sobre o ambiente de negócios, a confiança dos investidores e a capacidade da maior economia africana de atrair capital estrangeiro. Numa conjuntura marcada por crescimento económico moderado, elevado desemprego limitações fiscais e necessidade de maior investimento privado, analistas alertam que a deterioração do ambiente de segurança pode agravar a percepção de risco do mercado sul-africano. Segundo a agência Reuters, economistas e analistas do mercado defendem que a associação das manifestações e episódios de violência contra estrangeiros pode reduzir o apetite dos investidores internacionais, sobretudo daqueles que avaliam novos projetos de investimento direto estrangeiro na África do Sul. Ainda no site do jornal O País, comandante-chefe das Forças de Defesa e Segurança reforça a estratégia de combate ao terrorismo. O presidente da República e comandante-chefe das Forças de Defesa e Segurança, Daniel Chapo, efetuou esta quinta-feira uma visita de trabalho ao Teatro Operacional Norte, nos distritos de Moeda e Mocimbo da Praia, para avaliar a evolução da situação de segurança, fortalecer a coordenação das operações militares e transmitir novas orientações às Forças de Defesa e Segurança no âmbito do combate ao terrorismo. A jornada iniciou no distrito de Moeda, onde o chefe de Estado manteve um encontro de trabalho com o comandante da Força Local. Na ocasião, interou-se da situação operacional, informou-se dos progressos que estão a ser registados, ouviu as principais preocupações e desafios enfrentados no terreno e encorajou os combatentes a prosseguir a sua missão com determinação, disciplina e patriotismo, destacando o papel decisivo da força local na proteção das populações e na defesa da soberania nacional. Taxas de referência cambial para hoje. Compra o dólar norte-americano, 63 meticais, 25 centavos. A venda, 64 meticais, 51 centavos. Compra hoje o euro, 72 meticais, 52 centavos. A venda, 73 meticais, 97 centavos. Compra o rand da vizinha África do Sul, 3 meticais, 89 centavos. A venda, 3 meticais, 96 centavos.
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0: 6:57, caminho das 7. Nosso atraso. Um abraço para o Sanguaio. Música para mulher que não tem beleza interior.
1: Não, não, isso de beleza interior também pode ter, mas o principal não é beleza interior. Aqui podemos discutir até amanhecer. Nós homens, isso de beleza interior, isso aí.
0: Senguai, estou a mentir.
1: Isso de beleza interior, ah, beleza interior. Isso aí a malta fala, bro, um bom português, acreditar. Mas nós não queremos beleza.

0: Sérgio Giotti, Zé Guaito, Alban Barak. Olha, atualizar a hora. 7 horas em Moçambique.
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0: Recuperamos o som. Zogula diz: HM, homem que deve ter beleza interior. Mulher não. Sem igual, para ver que eu fiz escrever uma coisa, não vou ler. Mas isso aqui é unânime, sabe? Vou vos dizer, manas, quando a gente diz, ah, se você ouvir um homem dizer, yeah, se você ouvir um homem, yeah, eba, vou vos dar um pin. Que eu gosto de falar de pines, é o influenciador Leonardo Guami. Se você ouvir um homem a falar, eu sou um homem que preza pela beleza interior, 99% de chance de ser um gigolô. Se você ouvir um homem dizer, eu me importo só com a beleza interior, 99% de chance de ser um gigolô. Homens que estão casados com beleza interior, criam muitos problemas aqui na rua.

0: Não vamos enganar as mulheres, beleza? Escuta, escuta este áudio aqui do Bolão. Escuta lá este áudio do Bolão. Escuta lá do Bolão.
1: A Scone, Lejo, é uma beleza interior, Lejo. Enfim, Lejo. Já saímos disso. Mulher tem que ser bonita. E comemos boca, pedimos no mínimo isso. Só isso. Já. Sei que é difícil, mas pronto.
0: Minhas manas, minhas avós, minhas mães, minhas tias. Isso de beleza interior não existe. Mulher tem que ser bonita.

0: Três ouvintes, música. Três ouvintes, música. Você que quer fazer uma chamada no WhatsApp, manda uma mensagem, eu quero conversar, WhatsApp, quer ver um vídeo, quer conversar, chamada de vídeo. Também quero, no WhatsApp, só quero ver as damas que estudam a Rádio Cidade, hein? Manda uma mensagem. Os homens podem ligar, tem crédito. As damas, mandem mensagem no WhatsApp. Eu quero receber uma chamada de vídeo. É, vamos ligar uma chamada de vídeo aqui. Deixa eu aproximar o microfone aqui. Vamos ligar e vamos interagir assim. Vídeo. As damas, vídeo. Os homens podem ligar. 8434-97. Amanhã de sexta-feira, 7 horas e 12 minutos. Não se atrasa. Ah, não se atrasa. Vocês já viram esta notícia aqui? Há um menino que foi à escola com uma faca porque a professora dá muitos exercícios. Bom dia!
1: É, pastor Gabriel.
0: Mufundice Mandioco Chana. É verdade. Pastor Gabriel, havia um ouvinte que era uma dupla consigo, era qualquer coisa, Simango, como é que se chama? Mateus Jordão Simango, lembra?
1: Mateus Jordão, sim, se lembro.
0: Tá vendo que eu escuto rádio há muito tempo. Mateus Jordão Simango,
1: Gabriel Simango, vivendo uma chaquena, agora está naquela zona de bairro ferroviário.
0: Ah, tá, ele é vivo ainda, né?
1: Sim, está vivo.
0: Mateus Jordão Simango, Gabriel Mufundes, esses são... Ouvintes da rádio.
1: Somos de muito tempo.
0: Exatamente. Como é que está, pastor Gabriel?
1: Ainda não tem nenhum ouvinte que consiga fechar o nosso lugar.
0: Não, não tem. Isso aí, não há dúvida. Não há dúvida. Não há dúvida. Qual é o segredo?
1: É sempre não tomar as coisas quentes que estragam a voz. Comer maçã para tirar poeira na voz. Ajuda maçã.
0: Quais as coisas?
1: Essa coisa de whisky sem pôr limão, sem pôr aquela água.
0: Esgota aqui.
1: Tem aquela água que é própria para whisky.
0: Esgota.
1: Então, bebe com aquele grau, passa da garganta, queima. Pois você começa a falar. Já não sai a voz. Minha voz é inconfundível.
0: Desde
1: há muito tempo a minha voz não muda.
0: Exatamente.
1: Sim. O segredo é
0: exatamente.
1: Cuidar.
0: Exato.
1: Quer beber uísque, tem que ganhar aquela coisa que diminui aquela intensidade. Se beber essa coisa de gin, tem que comprar aquela água tônica, também ajuda. Diminuir a intensidade da bebida, porque grau só 40% aí. Para passar na garganta da pessoa, queima.
0: Como é que está a mamá Helena?
1: Estou com ela.
0: É.
1: Ela trabalha na minha empresa.
0: Ah, ok.
1: Então, porque tem que pagar salário, não é dizer que somos uma mulher. Ter um marido e esposa, isso não funciona em casa. Serviço é trabalho, tem que receber quando
0: ela come. Mas ela é a tua colaboradora que mais recebe na empresa, né?
1: Não. Recebe normal.
0: É, tem outro que recebe mais que ela na empresa?
1: Sim.
0: Ok, tá bem.
1: O Fernando Mufundis.
0: Cadê? É a empresa familiar. Ah, ok. O Fernando Mufundis ganha mais que a mãe.
1: Sim.
0: Ah, tá bem. Manda abraços, pastor Gabriel.
1: A mensagem vou deixar para a minha bonifofa. Doce, esmugada, na coranja. Também para os meus filhos, os meus netos. O meu bisneto, Josué. Malô, é meu pai amigo. Yeah. Bom dia, Malô. Sou Malô. Tchau.
0: Malô, anda com muito feeling esse dia, Malô. Não tá poupar, Malô, esse dia. Ok.
1: É, sim, Malô. É grande homem. Tchau.

0: Bom dia.
1: Bom dia, Helder Mendes.
0: Tudo bem?
1: Ah, tudo bem, não sei, Helder Mendes.
0: Tá bem, o seu nome?
1: Domingos Roque.
0: Domingos?
1: Domingos Roque.
0: Domingos Roque.
1: Marinho.
0: É, como está? Não é, eu conheço um tio meu chamado Tio Roque.
1: Ok, ok. Yeah, é, para eu também.
0: Ah.
1: Estou aqui.
0: Aham.
1: Mas logo estarei ali, na esquina, na Terra Prometida, como sempre. Mas estou preocupado com esse miúdo que queria quilar a pastora.
0: Esse que foi com faca? Ele disse, Ana me dá muitos exercícios.
1: Sim.
0: Foi com faca para a escola.
1: Eu estou a viajar aqui. Como é que é?
0: Não haver muitos filmes, gente. Aqui.
1: Eu estou a viajar aquele sotaque deles lá de Nampula, ele a falar. Mas ele não vai me dar aquele matar lá. Funcionários não pegarem esses hábitos com alguns diretores. É, pai, que temos também. Temos diretores aqui que exageram, vá.
0: Okay,
1: de processos para tu resolver, sabes, não dão espaço. Nem hora para tu sair ir almoçar, não tens. Então, cuidado.
0: Mas é preocupado. Epá, o Aurélio não pode levar faca para a escola. Tem que se falar com os pais, né? Tem que se falar com os pais e tal, etc.
1: Mas em casa não deram falta daquela faca. Aquilo é um facão. Não deram falta em casa.
0: Hoje abraço para quem vão?
1: Abraços vão para todos os ouvintes da Rádio Cidade, para toda a minha família, todos aqueles que me conhecem. Vai para a Mrs. Ave, é muito bom. Gosto também que ela também escuta a Rádio 99 FM.
0: A nossa frequência é 97.9. As aves já não é Mrs. Ave, está ligada. Não é Mrs. Ave. É lá, aqui todo mundo escuta. As aves está ligada. A minha mãe está ligada. Dá uma falar comigo. A minha mãe está ligada.
1: Ok.
0: Minha mãe está aqui a falar comigo aqui. Minha mãe, beijinhos para ti. Hã?
1: Yeah, olá, minha mãe. Um abraço aí também. Então, é muito bom saber que. Porque nós às vezes pensamos que não escutam a rádio. Mas é muito bom saber que eles também andam sempre ligados e colaboram com os temas. Olha, Helder Mendes, muito obrigado pelos seus temas. Pá. Continua esse grande homem. Direto ou indiretamente, mas não, indiretamente não, tem sido direto, tem mudado muita coisa na nossas vidas.
0: Obrigado. Okay. Um grande abraço. Mais uma chamada de boas música. Bom dia.
2: Viva, bom dia, HM.
0: Bom dia, seu nome?
2: Horácio do bairro de Maquimelo.
0: Horácio, estás bem?
2: Ah, estou bem, grandão.
0: Também, anda sumido por quê?
2: Ah, mas está malo.
0: Está malo o quê? Não tem crédito?
2: Não, que está muito crédito.
0: O que é? O que é que se passa?
2: Falta de chuveira também contribui, né?
0: Falta de chuveira,
2: né? Situação do país que estamos a atravessar, sabendo que também aqui no vizinho já não nos querem mais. Pensar como é que podemos perfurar para a Tuga.
0: Ah, estás a pensar em ir para a Tuga já?
2: Uma vez que o vizinho já não nos quer, é a única alternativa.
0: Vamos ficar aqui no nosso país. Vamos trabalhar para o nosso país continuar a crescer, né? Não é melhor assim?
2: Ah, está mal isso. Está mal. Para imaginar nestes novos irmãos que estão a voltar do outro lado, como é que está a situação, porque nem que seja nós que estamos habituados a estar aqui, a situação está pior, Manuel.
0: Ah.
2: Não podemos estar-nos a escovar, as coisas não estão nada bem.
0: É, não estamos a escovar.
2: É que consegue ver.
0: É.
2: Não, eu estou a dizer, nós estaremos a escovar, porque as coisas não estão nada bem, nem que seja superior. Porque, sabe, é muito preocupante, Manuel, aquele que nós consideramos de que são os mais. Volta a reclamar, a se queixar. Nem que seja para já comprar um sorvete, é problema sério.
0: Ah.
2: Está até bom um quantinho aí, de que talvez tu virou uma recarga reclama, porque agora se isso aqui está off, isso aqui está pior. Tem que desatizar certas coisas. As coisas não estão nada bem.
0: Mas vai melhorar, vai melhorar. Para de lamentar. Olha, vai melhorar. Toda hora estou a lamentar.
2: Mas não está nada bem, não está nada bem.
0: Está bem, vai dar um abraço.
2: Eu estava com saudade de malta 2014, 2015.
0: Manda lá um abraço.
2: Estou a admirar também acerca desse professor. Estou a ouvir agora dessa criança que foi na escola com faca. É o seguinte, nós, nosso progenitor, temos que também tentar analisar que tipo de brinquedos nós compramos para os nossos filhos. Não andar sempre a comprar essas coisas de pistola e tal, de cerca das coisas, porque acaba também influenciando nessas crianças. Um abraço vai especialmente para toda a família Maçanguana, o meu grande amigo Araújo Tseco, e para o Cota Gabriela, e gostei da dica para proteger a voz.
0: Ok.
2: Que tenha tudo de bom. Gostando, bom trabalho, bom final de semana para todos. Estamos juntos.
0: Tá certo. Um abraço.

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0: 7 horas e 38 minutos. Deixa eu conversar também com as mulheres. Já comecei com 3 homens, né? 3 homens. 3 mulheres também, né? Eu gostaria de conversar hoje com mulheres que nunca ligaram. Aquelas mulheres que nunca ligaram também são chamadas, né? Bom dia.
1: Bom dia, Alderman.
0: É mulher, hein? Tudo bem. Seu nome?
1: Abdul Gafuro.
0: Anda sumido, Gafuro.
1: Estou aqui, Alderman.
0: Diga.
1: Eu quero dizer ao pessoal, vamos deixar de reclamar. Eu estou a falar agora, estou na rua com balança e amendoim entourado na mão a vender 5, 10. Então vamos deixar de reclamar, vamos fazer qualquer coisa, mas não reclamar tanto. Não há emprego, a gente sabe disso. Mas o último recurso, faz que nem a Matilde Cojo disse, aquilo que te dá dinheiro não te dá vergonha. Eu estou aqui vendendo amendoim com minha balança de pesar 5, 10, 5, 10, e estou a circular a cidade de Maputo. Epa, é o meu último recurso, pronto. Então vamos deixar de reclamar. Não reclamemos, por favor. Não está bom para ninguém, então vamos tentar de tudo e tudo, mas vamos parar um pouco de reclamar.
0: Yeah, ok, ok. Tem razão. Parabéns, já.
1: É? Não tem que, cara.
0: Agora,
1: não tem que.
0: Agora compraste amendoim. Tá a vender, compraste amendoim de quanto? Quando é que foi necessário para tu guevares amendoim?
1: 150 meticais, que foram 5 copos.
0: 5 copos. Foste torrar em casa, né?
1: Exatamente, estou em casa, estou aqui na rua agora a vender, já saí de casa, estou aqui a circular.
0: Qual é a tua margem de lucro aí?
1: Comecei com 150, tenho margem de lucro, total sai 350 meticais, então tenho um lucro de 150.
0: Sai 300 meticais, mais 150?
1: Isso, 350 total.
0: Não, dizem que eu te apoio muito, então vamos deixar, dizem que eu te apoio muito, então deixa.
1: Não, Elder Mendes, eu não quero muito reclamar, por isso, vou fazer aquilo, tentei.
0: Aquela balança que compramos? Essa balança?
1: Exatamente.
0: Ainda está boa?
1: Ainda está, estou a pesar aqui com ela, ainda está. Então, já vi que, chega de reclamações, chega. Yeah. Agora é hora de fazer qualquer coisa.
0: É,
1: e a Matilde Cojo me inspirou com aquela música, Vergonha Mata.
0: Vergonha não paga conta.
1: Exato. Matilde Cojo, que está a ouvir, me inspirou muito com essa música. Então, epa,
0: qual é a tua esquina? Bem? Onde é que estás agora? Onde é que ficas?
1: Agora estou aqui na Avenida Cor de Lusaka.
0: A Cor de Lusaka.
1: Aqui em frente ao Shoprite. Passa por cidade.
0: Ah, ok. Está bem. Boa.
1: Exatamente. Estou aqui, epa, daqui vou
0: espera,
1: andando.
0: Espera.
1: Vou andando.
0: Fica parado um bocadinho, até às 8.
1: Uhum.
0: Todos aqueles que estão a passar a Avenida Coros de Lusaka vão comprar amendoim, ok?
1: Muito obrigado.
0: Todos aqueles que estão na Avenida. Está em frente ao supermercado, né?
1: Aqui mesmo, aqui mesmo, frente ao Mica, aqui mesmo na estrada.
0: Aí em frente ao Mica, ok, tá bem, faz o
1: tipo. Exatamente, estou aqui com balança, amendoim aqui mesmo.
0: Ok, vocês estão a entrar pela Avenida Coros de Lusaka. Passei lá dar uma força aí ao Gafura, compra amendoim de 10, de 20, de 10, de 20, 50. Só para dar uma força, ok? Como é que estás trajado?
1: Estou de fato.
0: Tá aí de fato?
1: Yeah, fato azul, sapatos pretos.
0: Fato azul, sapatos pretos.
1: Yeah, um boné escrito na linha da frente.
0: Ok, de fato azul, sapatos pretos. Tá bem, ok. O Gafuro está de fato azul, sapatos pretos. A balança está no chão, o amendoim está onde?
1: Mas basta chegar a ver boné vermelho na linha da frente. Sou eu mesmo, Abdul Gafuro Jamkamuga. Boné vermelho tá. Com estampagem.
0: Na linha da frente. Estás com o boné vermelho, escrito na linha da frente.
1: Exatamente, na linha da frente, LF1, que é lá onde eu estou a concorrer para ser apresentador de TV.
0: Tá bem. Tchau, já te ajudei. Vamos passar lá e comprar.
1: Obrigado, meu cara. Obrigado. Vamos sair de reclamar, vamos trabalhar.
0: That's bem. Valeu, muita força. Quero mandar um abraço aí para a Mana Brígida. Está a ouvir-nos na Turquia. Turquia. Ela disse diretamente a algures na Turquia, a escutar a rádio sempre. Obrigado aí pelo carinho da audiência da Turquia. Chega bem o som, hein? Eduardo Babote, Disse chibafado, uma chaveza mais humana. Ei, chibafado. Mas é um style. Olha, coloca fato, vai vender amendoim. Epa, cada um com sua marca. Eduardo Babote. Yeah, mas Sanguai, é verdade. Sanguai, agora você diz que meu tanque é chegou. Sabe, Sanguai, você tem que ser um pouco humilde. Eu disse a madame que eu dizia que era o meu tanque lá. Sanguai não me respeita. Sanguai, você não me respeita. Tá com muita liberdade. Sanguai, você não me respeita, sabe? Ai, ai, ai. As mulheres, onde é que estão? Vai conversar com as mulheres. Não tem crédito. Pode vir aqui para o WhatsApp, né? Pode vir para o WhatsApp. Pode mandar áudio 87-000-9790. Ou pode ligar agora. Também queremos conversar com as mulheres. Agora espaço para as mulheres. Bom dia, Manuelder. Bom dia a todos. Mas bem, nos deixem com a nossa beleza interior. Sempre a irmos para onde nós os outros. A Marilda. A Marilda. Manda lá uma foto para avaliarmos se a beleza interior ou é exterior. Conversar com as mulheres. Malô, diz mulher, precisa ser bonita mesmo. Tem razão, malô. Malô mesmo, yeah, mostrou foto logo. Yeah. Tem mais alguém aqui? Não? O número 87-000-2790, só recebe áudio aqui no WhatsApp. Para a mulherada ligar, é só ligar para o 84-3497. As meninas bonitas que estão a ir ao trabalho a esta altura, sempre ligadas a nós. Já agora, lá o governo lecuaniano nunca ligou, né? Lá o governo lecuaniano nunca ligou, né? Nunca ligou lá o governo lecuaniano. Eu sempre falo dela, mas vocês podem... Hã? Qual é o nome do bairro aí na Turquia? Talvez não tenha na Turquia, depois de estar aqui na Matola aqui. Qual é o nome aí, o bairro na Turquia, Mana Brígida? Qual é o nome do bairro aí? Bom dia.
2: Bom dia.
0: Bom dia, tudo bem?
2: Bem, obrigada.
0: Também, melhor agora.
2: Fala, Salva Mangue.
0: Che?
2: É a minha primeira intervenção.
0: Bem-vinda. Paula Mangue.
2: Salva.
0: Paula Salva.
2: Salva Mangue.
0: Paula Salva Mangue.
2: Uhum.
0: Tudo bem?
2: Bem, obrigado.
0: Aqui também estamos bem. Melhor agora. Melhor agora que escuta a tua voz, hã?
2: Muito obrigada.
0: Bem-vinda.
2: Obrigada. Eu tenho acompanhado sempre os programas, os conselhos. Estão de parabéns.
0: Uhum.
2: Sobretudo Helder Mendes e toda a equipe.
0: Obrigado.
2: Então só queria dar força a todos aqueles que estão a reclamar.
0: Exato.
2: Que de facto a vida está difícil, mas temos que seguir em frente. Com o pouco que temos que agradecer a Allah.
0: Ok, exatamente. É. Muito
2: só
0: bom.
2: Só queria dar essa força aos manos. Sobretudo, mano, já foram. Muita força aí.
0: Já foram comprar amendoim? É? Já estão a mandar.
2: Vamos comprar.
0: Omar Moussa acaba de passar pela Avenida Cores de Lusaka. Já mandou uma foto com o Gafur ali. É, bom, vamos passar. Vamos comprar, né? Vamos comprar, Omar. Muito bom.
2: Vamos comprar. E um dia uma mubaraka para todos os meus irmãos de
0: Islã. Muito obrigado. Bom dia. É um espaço para mais duas mulheres ligarem. Pessoas que nunca ligaram, mulheres que nunca ligaram aqui para o programa. 84-3497, é só ligar. Gostei, Omar, muito obrigado. Hein? Ele está mesmo de fato. Olha só eu baixar esta foto aqui. Muito bom, Gafur, é assim mesmo. O Gafur está a vender amendoim, está a pesar ali, tem uma máquina para pesar, está na Avenida Cores de Lusaka, em frente ali a Premier, ok? Faça efeitos de publicidade aqui. Passa lá comprar o amendoim do Gafur. Pois mano é aqui, Mandei uma foto. Gafur, acabo de ver uma mensagem. Gafur não está no local. Passei há pouco e nada. Gafur, fica parado no mesmo local. Eu disse, fica parado no mesmo local. Pelo menos até às 9 horas. Porque muita gente que ainda está a entrar para a cidade. E vai querer passar daí. Fica parado, Gafur, no mesmo local. Vou apanhar o boleto do Omar. Omar, não tira o Gafur daí, ok? Não tira o Gafur daí. 84-34-97.

0: Bom dia, Manuel, te acompanho o programa diretamente de Messica, Manica, aqui a Bel Banda, aquele abraço. As mulheres estão a ligar, né? Não estão a ligar. Joaquim Magalhães disse bom dia. Tá a ver, Gafur? Sabe, Gafur, eu te ajudo muito. Ah, pô, dizem que eu te mimo. É? Dizem que eu te mimo. Armênio está a mandar mensagem. Contrata Gafur para ser o assistente do MC. Passa a dar um milhão. É isso aí, não te importa. Bom dia.
1: Bom dia, Manuel, como está?
0: Melhor agora, que estou a ouvir a tua voz.
1: Certo.
0: Com quem temos o prazer?
1: Olha, também é a primeira vez que eu ligo para a Rádio Cidade, sou uma ouvinte assídua.
0: Bem-vinda.
1: É, para todos os programas da Rádio Cidade.
0: Obrigado.
1: Mas, Manuel, aquele assunto daquele menino, é menino que levou faca, é assunto sério. Não podemos estar a rir.
0: Sim, é
1: assunto sério. Aquele menino precisa de um acompanhamento, ele e a família toda. Então, veja lá, vamos lá fazer alguma corrente ali para que aquela menina possa ser vista por um profissional de saúde mental. Não está bem. Nem ela, nem a família, nem o professor.
0: Exatamente.
1: Oh, yeah, um final de semana feliz para todos. E estamos lá.
0: Ok.
1: Obrigado.
0: Já passou da Avenida Cortes de Lusaga para comprar a menina com Cafur?
1: Não, eu vim pela Marginal.
0: Ah, vim pela Marginal. Ah, ok, está bem. Ok, tá bem. Beijinhos, obrigado pela audiência sempre. Falta uma mulher que nunca ligou. Faltamos a música. Olha, Gafur, tu falaste da tua situação, tal, há pessoas que ficaram tocadas. Há pessoas que estão a pedir-me o teu número para te ligar. Estão a entender que tu precisas realmente de uma oportunidade. Estás a ver o bom de falar a verdade, Gafur? Eu vou mandar teu número para algumas pessoas que estão realmente interessadas em querer te ajudar. Hã? Gafur? Não é porque estou a mimar, mas ele falou a verdade, as pessoas sentiram-se tocadas. Tá, eu já mandei. Realmente, o Gafur precisa de uma oportunidade. Não é mimo, precisa de uma oportunidade. Bom dia.
2: Bom dia, Manelda.
0: Olá, bom dia, tudo bem?
2: Tudo, não sei.
0: Também, melhor agora, o seu nome?
2: Idalina.
0: É a?
2: Idalina.
0: Idalina Eloy?
2: A própria.
0: Yeah! Cunhada! Tudo bem?
2: Tudo bem, Manelda.
0: Ah, é sempre uma honra, é um prazer. É uma honra poder conversar com a digníssima cunhada.
2: Tá tudo bem, dá força ao Gafur.
0: Uhum.
2: Eu que batamos com ele. Ele é realista.
0: Agora, cunhada, não está a responder minhas questões. Eu só estou a dizer cunhada. Tá a ir direto ao assunto. Tá a fugir.
2: Cunhado, bom dia, cunhado.
0: Ah.
2: Manoel, boa sexta-feira, Brasil.
0: Espera lá, eu sei que o maluco tem crédito. Espera. Tá tudo bem, né? Família?
2: Tá tudo bem.
0: Coração tá bem também, né?
2: Muito bem.
0: Ah, bebê. Obrigado. Era só isso. Obrigado.
2: Obrigada, bom final de semana.
0: Estou tendo falar com o digníssimo aí, só um bocadinho, uma coisa rápida, só um pouco só.
2: Eu já estou no serviço, ele está em casa ainda.
0: Ah, está em casa. Ok, tá bem.
2: Ok, obrigado.
0: Com licença, cunhado. Um abraço.
2: Um abraço, fica bem.
0: Yeah. São vocês, tá vendo? Pessoas que têm damas, são vocês, Baldomar Moussa. Júlio Manjate, é? Júlio Manjate, quer ligar? 8434, espera aí, Júlio Manjate. Você é das minhas relações, deixa eu ligar para ti. Hoje tenho crédito. É, pessoal, espero que não me vergonhe de crédito, né? É sexta-feira. Só espero que esse crédito. Eu posso dizer que tem crédito, de repente. Me envergonhar esse crédito. Mas eu espero que não me envergonhe. É? Vamos ver. Júlio Manjate!
3: Bom dia, Guilherme. Como vai?
0: Estás em direto para a cidade da FM. Aqui não é para falar com ele. Nossas coisas. Você fala o que
3: Eu sou ouvinte assíduo da rádio. Se nunca liguei, é por algum motivo. Mas hoje estou muito tocado com o assunto do Gafur. Ele está a mostrar muita humildade. Há muita gente que precisa seguir o exemplo do Gafur.
0: É isso mesmo.
3: Pode ser seu afiliado, sim, mas ele mostra que está a seguir os seus ensinamentos. Ele está a trabalhar.
0: É a trabalhar, então, isso é verdade.
3: Para o Gafur. É uma pena que eu tenha seguido pela marginal. Já não posso comprar o amendoim torado, mas fica para a próxima. Mas nós temos que seguir o exemplo de Gafur. Há muita gente que está a reclamar. Então, nós temos que trabalhar.
0: É isso mesmo. É isso mesmo.
3: Agora, quanto ao menino que, na verdade, acabei vendo uma foto ontem com um facão aqui dentro das casas.
0: Epa.
3: Precisa de muito trabalho. Acho que é assunto de muitos filmes, muitas novelas. Essas crianças têm que ver muitos programas infantis e educativos. Agora,
0: exatamente.
3: Aquela faca, sinceramente, precisa de uma terapia.
0: Exatamente. Bajato, um abraço aí.
3: Muito obrigado, Elderman, pelos seus temas. São muito educativos.
0: Obrigado.
3: Agora, para aquele que é água em cima do pato, já não sei dizer, mas aprendemos bastante. É. Mesmo que a gente não ligue todos os dias, mas aprendemos bastante com esses temas. Nos constroem.
0: Muito obrigado.
3: Muito obrigado.
0: Bom trabalho. A posterior, boa sexta-feira. Sabes
3: obrigado.
0: Como é que podemos esbarrar, sabes como é que é? Tá, um grande abraço.
3: Lá no Albazinho,
0: encontramos. Você não pode dizer as minhas esquinas. Você não pode falar as minhas esquinas.
3: Ok.
0: Tá bem, valeu. Um abraço.

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1: Vamos continuar com a nossa interatividade. Vou ligar agora para... Está em crédito hoje. Oh, está a desligar. Luísa Macamo, estou a fazer uma chamada para ti aqui. Luísa Macamo. Ligar para aqueles ouvintes, estão sempre ligados, porém não têm a possibilidade de interagir, porque não conseguem, muitas vezes não conseguem. Luísa Macamo, é para si, essa chamada é minha. Luísa Macamo, em direto para a Cidade FM, bom dia.
2: Bom dia. É um prazer receber as tuas chamas, que privilégio!
1: Ah, deixa disso, não é privilégio. O privilégio é termos Deus na nossa vida, ponto final, né?
2: Epa, já ver você receber uma chamada da rádio em plena sexta-feira, epa, tem que dizer que é um privilégio.
1: Luísa Macamo, como é que estás?
2: Tô bem, graças a Deus, no seu senhor Helder Mendes, como está?
1: Estamos bem, melhor agora ouvindo essa voz doce.
2: Amém, obrigada.
1: Está bem disposta, né?
2: Muito, sempre bem disposta.
1: É
2: sempre.
1: Aproveita,
2: energias positivas.
1: Aproveita a mandar beijinhos para a família, para os amigos. Aquilo que quiseste sempre falar aqui na rádio, fala, aproveita hoje.
2: Manda um beijinho para os meus pais, meu esposo, meus filhos, meus amigos, meus colegas e todos aqueles que, pronto, que sempre estão com energias positivas, mulheres trabalhadoras, é? E para ti, Helder Mendes, que és um locutor super, super, que as minhas manhãs, todos os dias, são melhores escutando a Rádio Cidade a 97.9.
1: Manengue! Yeah.
2: Principalmente quando pões Remember the Time. Yeah. Epa! Aquelas quizombas, Don Kikas, Grace Ever, que fazem parte dos meus tempos.
1: Manengue! Tá bem.
2: No meu dia mesmo agradável.
1: Tá bem, beijinho! Mua, mua, mua, mua. Feliz sexta-feira, bom fim de semana!
2: Obrigada, igualmente.
1: Tchau. Vamos fazer uma pausa, atualizar a hora depois das notícias com o Helder Malele. E voltamos. 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Oito horas em Moçambique.
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4: Muito bom dia. O presidente da República, Daniel Chapo, participa até sábado na qualidade de convidado de honra na cerimónia oficial da 50ª edição da Feira Internacional de Dar es Salaam na República Unida da Tanzânia. O chefe de Estado participa em resposta ao convite formulado pela homóloga tanzaniana Samia Suluhu Hassan. Um comunicado da presidência refere que a participação de Chapo reafirma o compromisso do governo de Moçambique com a diplomacia económica como instrumento de promoção do investimento, do comércio, da industrialização e da integração regional, contribuindo para aprofundar a cooperação económica e comercial entre Moçambique e Tanzânia. O trauma transformou-se numa das maiores ameaças à saúde pública em Moçambique. A mortalidade associada aos traumatismos passou de cerca de 7 a 8% em 2007 para mais de 30% na atualidade, emergindo para uma situação que pode ser considerada nova epidemia. A revelação foi feita ontem pelo Ministro da Saúde, Hussene Hilário Isse, em entrevista à Agência de Informação de Moçambique, defendendo uma resposta estrutural assente na prevenção e no reforço da capacidade hospitalar. É neste contexto que o Governo anunciou a criação do Centro Integrado China-Moçambique para o Tratamento do Trauma, uma unidade que pretende posicionar o país como referência africana nesta área. 8 pessoas foram detidas no Reino Unido no âmbito de uma investigação sobre uma rede internacional de homens que drogam mulheres para as agredirem sexualmente, anunciou ontem a Agência Nacional de Combate ao Crime deste país. Os factos alegados lembram o caso muito mediático da francesa Gisèle Pelicot, drogada e violada pelo marido e por desconhecidos, sem o seu conhecimento, durante quase uma década. Desde o julgamento do seu ex-marido, Dominique Pelicot, em 2025, muitos casos semelhantes foram descobertos por toda a Europa, da Alemanha aos Países Baixos. Os partidos da oposição da Guiné acusaram hoje a Comunidade Económica de Estados da África Ocidental de parcialidade e ainda de legitimar a revisão da Constituição do país feita por militares que assumiram o poder desde novembro. A posição foi tornada pública numa carta aberta dirigida à CDAO, consultado pela Lusa na página oficial do Partido Africano da Independência da Guiné e Cabo Verde, que lidera a coligação Plataforma Aliança Inclusiva. A carta, que também é assinada pela coligação Aliança Patriótica Inclusiva, insurge-se contra a recente missão de consultas políticas que a Organização Oeste Africana enviou à Bissau na semana passada. Faleceu na manhã de ontem o desportista moçambicano Fernando Pascoal Guilaze, que se popularizou com o nome de Messias. Fontes familiares informaram ao jornal Notícias que Messias sentia-se incomodado há bastante tempo, o que culminou com a internação no Hospital Geral José Macamo há 2 semanas. Messias não resistiu ao tratamento da enfermidade e perdeu a vida aos 74 anos de idade. Iniciou em 1972 no Indo Português, atualmente Estrela Vermelha, de onde Martinho de Almeida foi tirá-lo para o ex-Benfica em 1976 para formar uma forte equipa do Costa do Sol. É o final da apresentação do Cidade Notícias. A edição foi de Elder Malele. Próximo serviço noticioso às 12 horas.
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1: Oito horas e 10 minutos. Obrigado sempre pelo carinho da sua audiência, onde quer que esteja, em casa, na rua, bem como no interior do seu automóvel. A Mana Brígida mandou fotos, está na Turquia mesmo. Vai para o Chipre agora. Já mandou location. Esse location é de café. Olha, deixa-me também agradecer aos ouvintes que estão a passar pela Avenida Cores de Lusaka, estão a comprar o amendoim do Gafur. Estou a ver muitas fotos aqui no nosso WhatsApp 87009790. Deixa-me confirmar com o Gafur, até ligar para o Gafur. Gafur está a vender amendoim, estão a comprar lá, já estão a comprar. Já estão a comprar. Muita força aí, Abdul Gafur Jaime Camuga. É assim mesmo, é assim mesmo. Nem todos vamos estar no escritório, pá. Nem todos vamos ter. A vida não é igual para todos. Ninguém. As pessoas não têm mesmo as sortes na vida. Gafur, como é que vão as vendas? Bom dia.
2: Bom dia.
1: Como é que vão as vendas?
2: É claro, graças ao Altíssimo, clemente e misericordioso, as vendas estão a andar. Estão a andar.
1: Está a ver, né? Está a ver.
2: E eu só estou agora me arrependendo.
1: É.
2: Se eu de antes pudesse falar a realidade, creio que não estaria a pensar mal das pessoas que têm necessidade de ajudar o próximo e quer subsair na vida.
1: Tá
2: e
1: ver?
2: Eu quero agradecer a todos esses.
1: Tá
2: aprendi uma grande lição na minha vida hoje.
1: Tá ver?
2: Tá ver? Uma grande lição aprendi.
1: Mas dizem que eu te mimo muito, você, Gafur. Você.
2: Não, espera de menos. Culpado não é Elder Mendes, eu mesmo, eu. É que quis ocultar aquilo que é a realidade do Abdul Gafur.
1: Okay.
2: E só hoje eu tive a prova que, falando a verdade, há pessoas que irão me perguntar. Muita gente criticou, mas não sabia. Mas eu é que era o culpado. Eu, não outros, mas sim eu é que sou o culpado. Apesar de muita boa vontade, querer, disposto a ajudar-me, estão aqui a manifestar a sua ajuda para comigo. Muito obrigado. Muito obrigado. E lágrimas me correm os olhos por isso. Meu Deus, eu não sabia que vocês são uns amores. Assim, Elder Mendes, Rádio Cidade 97.9, e a todos que estão a comprar, apesar, muito obrigado mesmo. Ainda estou aqui, até as 23 horas estarei aqui, ainda apesar.
1: Então, hoje, quem passar pela Avenida Cores de Lusaka tem a missão de pesar.

0: gostar, mas gostaria, né?
1: Mas manda.
0: Mando um abraço, um beijinho para toda a minha família, para o meu marido em especial, o senhor Elder de Deus. Beijos.
1: Elder de Deus?
0: Sim.
1: É Elder o nome dele?
0: Exato.
1: Tens um bom marido, ah? Tens um bom marido.
0: Ah, é?
1: Ah, tens um bom marido. Bom marido. Okay. Você é Elder? Tens um bom marido.
0: É isso. Okay. Ah, é?
1: Yeah. Grande abraço.
0: Tchau.
1: E há mais uma ouvinte que nunca ligou para fechar. Mais uma ouvinte que nunca ligou aqui para o programa. Ei, Gafur, estão a comprar AF Mondiano, obrigado. Todos aqueles que estão aí pela Cores de Lusaka, ao longo do dia de hoje, o Gafur vai estar lá. Eu próprio acho que vou aproximar. Gafur, deixa o menu para mim também. Vou sair daqui, vou comprar o menu também. Deixa a menu de 10 para mim, ok? E pesar também. Bom dia!
2: Bom dia, grande Elder, man.
1: Grande...
2: Aqui fala Nhacundela.
1: Nhacundela, grande Deus, meu caro, grande Deus. É? Tudo bem?
2: tudo, graças a Deus.
1: Sempre um prazer, Nhacundela.
2: Yeah.
1: Então, Nhacundela. Tudo bem?
2: Eu sou homem das sextas feiras, estou livre nas sextas.
1: Ah,
2: não... Posso mandar location, depois não cumpre. Vai, vamos deixar hoje, não há location.
1: É, Nhacundela. Não, hoje não há location para ti. Para mim,
2: ah, é? Epa, manda lá location.
1: Ah, não, mas tá, era uma pessoa que trabalha todos os dias, 3 horas para acordar, não ter location. Eu preciso relaxar, né, minha? Que há location sexta-feira.
2: Todo dia eu estava a fazer a mesma pergunta para a minha esposa. Quando acorda, que horas?
1: Às 3. 3 e meia.
2: Já tenho a resposta.
1: Yeah, 3 e meia. Yeah.
2: 3 e meia é forte, é tough, bem tough. Deixa-me parabenizar o Gafur. Por acaso, eu como estou a usar circular, não vou poder, mas se conseguir, na saída, mudar de rota.
1: Yeah.
2: Hoje é sexta-feira.
1: Yeah, se por acaso mudares de rota em algum momento. Dizem que já acabou o amendoim.
2: Só pesar.
1: Já acabou.
2: Yeah, ok, então fica para a próxima.
1: Não, mas ele tá a pesar, só pesar, vamos pesar, né? Yeah.
2: Ok.
1: Tá.
2: Muita força, Gafur, muita força mesmo. A vida é assim mesmo. A vergonha não paga a conta.
1: Exatamente. Yeah. É isso mesmo.
2: E quer mandar um vizinho especial para a minha esposa. Eu tenho certeza que ela está muito. Hoje zangou porque fomos em carros diferentes.
1: Ah, zangou porque foram em carros diferentes?
2: É, eu disse hoje, não, como tu vais para um lado, eu vou para o outro.
1: É sexta-feira.
2: Ei, zangou.
1: É sexta-feira.
2: Amor, calma.
1: Esse é o plano da sexta.
2: Mas vai voltar para casa, não se preocupe.
1: Dá certo. Um grande abraço aí para ti.
2: Obrigado.
1: Tudo de bom.
2: Obrigado. Tchau.
1: Pronto, encerramos a nossa interatividade. O Gafur também já acabou a menu. Gafur, faz assim. As pessoas vão passar ao longo do dia. Vai comprar, vai guevar mais, né? Vai guevar mais. Não é assim que se faz. Vai guevar mais. Já tens essa margem aí, vai guevar mais. Gera a tua maneira. Vai guevar mais. Vocês vão passar ao longo do dia. Quem passar pela Cores de Lusaka vai sempre olhar para ti. Estás no fato azul, está com o chapéu vermelho, que vem escrito na linha da frente. Também para pesarmos, estar a saber dos nossos quilos. Está ali o Gafur. Força aí, Gafur, ok? Excelente dia. 8:19.

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0: Vamos ao Bazar da Cidade, 8 horas e 33 minutos. 84-34-97, 84-34-97, bom dia.
1: Bom dia, Manuela. 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Obrigada, Manel.
0: Obrigado, bom trabalho. 84-34-97, é a sua vez. Bazar da Cidade, um espaço que você usa, ganha dinheiro, é mahala. São 30 segundos, mas aproveita bem, aproveita bem esse espaço. Bom dia.
2: Bom dia, Rádio Cidade. 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Ei, Trafinal! Muito obrigado!
0: Obrigado! Venha vender a sua marca, produto ou serviço da antena da Cidade da FIAP. Bom dia!
3: Bom dia, Alder Mendes!
0: Bom dia, avança.
3: É Abdul Gafur Jaime Camuda, o homem da balança e amendoim dourado, localizado na Avenida Acordos de Lusaka. Amendoim 510, tem também balança que é simplesmente 5 meticais. Quem quiser mais informações, o número é 85-84-72-774.
0: Devagar com o número, vamos.
3: O meu número é 85-84-72-774. Facebook, e-mail, Cafuro Jaime Camuga. Por favor, aguardo por todos vocês. Venham comprar amendoim e pesar. Elder Mendes, obrigado.
0: Está-se bem, obrigado. É o Bazar da Cidade. Venha fazer a sua publicitação. Ganhe cliente na hora. Bom dia.
4: Bom dia, Manuel. 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Com a Rádio Cidade, Manuel, muito obrigado.
0: Está-se bem, sucessos. Temos um minuto ainda para vender a sua marca, produto ou serviço aqui na cidade. Bom dia.
5: 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Muito obrigado.
0: Obrigado. Encerramos o Bazar da Cidade. Segunda-feira, mais.

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0: 9:06, vamos baixar este som para sair de conversa. O acesso ao primeiro emprego continua a ser um dos maiores desafios da juventude moçambicana. Muitos jovens concluem os seus estudos, mas encontram dificuldades para entrar no mercado de trabalho por falta de experiência e de oportunidades. É precisamente para responder a este desafio que a MUVA, Associação para Empoderamento da Rapariga, implementou o projeto Link, uma iniciativa que durante 3 meses capacitou gratuitamente 150 jovens nas áreas de atendimento ao cliente, vendas, serviço de mesa e habilidades humanas e de empregabilidade. Nesta manhã decorre a cerimónia de graduação destes jovens na Escola Secundária Zina Machel em Maputo. Vamos até lá onde está Zita Ananias, oficial de comunicação da MUVA. Bom dia, Zita, como está o ambiente nesta manhã e como é que está a decorrer esta cerimónia, para começar? Bom dia.
1: Muito bom dia, Helder Mendes. Bom dia aos ouvintes da Rádio Cidade que nos acompanham a esta altura. O ambiente é, como devem imaginar, festivo, um ambiente de muita alegria, muita emoção. Afinal de contas, como muito bem disseste na tua introdução, estamos hoje a celebrar a graduação, o final de um percurso e início, na verdade, de uma nova etapa de transformação de cerca de 150 jovens que foram treinados ao longo dos últimos 3 meses pela MUVA. Permita-me, Helder, passar a palavra para uma figura que é fulcral neste processo todo de formação, que é o meu colega Ernesto Mangulane, formador na MUVA. Ernesto, podes falar-nos sobre como é que foram estes 3 meses de formação e, em termos de impactos para os jovens, o que é que se pode verificar? Porque eu sei que são jovens de famílias de baixa renda e que têm idades compreendidas entre os 18 aos 25 anos.
2: Isso mesmo, Zita. Bom dia a todos os ouvintes da rádio. Foram 3 meses de um processo de transformação que foi possível verificar ao longo dos 3 meses essa transformação do ponto de vista de atitude dos jovens. Tem-se reparado que é isto que tem sido um empecilho para a empregabilidade juvenil. Jovens têm problemas de atitude. Então, nós trabalhamos, para além das outras componentes, nesta questão da atitude dos jovens, como forma de melhorá-los até que se tornem assim jovens empregáveis. Então, foram 3 meses de muito, muito aprendizado.
1: Quais são os indicadores de sucesso destas formações? Eu sei que têm sido desenvolvidos ou implementados ciclos de formação ao longo de um ano, são 3 ciclos de formação, mas como é que a MUVA faz para medir o sucesso destas formações?
2: Considerando o objetivo do projeto Link, que é a ponte entre o primeiro emprego, a primeira oportunidade de emprego e o jovem, um dos indicadores de sucesso que nós usamos é que o jovem realmente termine a formação e consiga esta primeira experiência de trabalho. Existem alguns jovens que realmente conseguem ficar logo depois do estágio por muito mais tempo do que o previsto. A nossa missão é garantir que esse jovem tenha a primeira oportunidade de estágio ou de trabalho. Então, quer dizer que se esse jovem consegue um estágio de 3 meses, por exemplo, nós já fizemos a nossa parte. Mas o nosso sucesso também encontramos no fato de que esse jovem consegue se manter neste emprego por muito mais tempo do que esperado. Então, tem sido sucesso para nós. Um outro sucesso tem sido em relação ao número de jovens que iniciam a formação. Uma vez que nós temos um processo rigoroso de controle, porque o que nós fazemos é preparar o jovem para o trabalho. Então, existem lá indicadores, por exemplo, de pontualidade, que fazem com que os jovens percam esta oportunidade. Então, um dos indicadores é manter esse jovem engajado do primeiro dia até o último dia sem faltar. Então, se começamos com 150 jovens e terminamos a formação com 150 ou 140, já temos aí um sucesso, porque o nosso processo de formação e de controle é extremamente rigoroso.
1: bem, realmente são muitos jovens que têm sido inseridos no mercado de trabalho pela MUVA através desta iniciativa, que é absolutamente sem fins lucrativos, é mesmo uma iniciativa para apoiar no empoderamento económico de jovens de famílias de baixa renda. E por falar em jovens, neste grupo de 150 que hoje são graduados, nós temos uma jovem. Olá, como é que te chamas?
3: Olá, bom dia. Meu nome é Margarida Francine Comem.
1: Margarida, hoje tu vais ser graduada daqui a alguns minutos.
3: Realmente.
1: Primeiro, fala-nos da sensação de ser graduada.
3: A sensação é muito boa, porque como o Ernesto vinha dizendo, a pontualidade é um dos aspectos que se tinha muito em conta durante a formação. Conseguir chegar até aqui dá uma ansiedade, primeiro, porque não sei como será a graduação, mas também dá uma satisfação de conseguir.
1: Ao longo destes 3 meses, o que é que mudou em ti? Como é que tu eras antes desses 3 meses e como é que sentes que és agora? Em que é que tu te tornaste?
3: O primeiro aspecto melhorado foi a pontualidade. Visto que se dissessem 8 horas, eu poderia estar a sair de casa. Mas agora eu consigo chegar no local marcado, à hora marcada. Segundo, a comunicação. Porque todos os dias nós aprendíamos que, como atendentes que nós nos tornamos, devemos ter uma comunicação clara e objetiva. E também a formalidade, porque muitas vezes usamos gírias durante a fala por causa do ambiente que nós habitamos. Mas agora eu consigo controlar esses aspectos.
1: Sentes-te preparada para enfrentar o mercado de trabalho? Porque daqui para frente é só para frente.
3: Sim, estou preparada. A MUVA capacitou-me.
1: Muito bem. Ernesto, para encerrar, um recado para os jovens que estão neste momento a ouvir-nos, que não têm alternativas e possam estar a dizer como é que eu faço para fazer parte desta iniciativa, o projeto Link da MUVA, como é que eu faço para transformar a minha vida? O que dizer a esses e outros jovens?
2: Bom, eu diria para esses jovens ficar atento às nossas redes sociais. Essas oportunidades existem, são reais e são gratuitas. Não se paga nada, desde a formação até a obtenção do certificado. Jovens devem ficar atentos às nossas redes sociais. Daqui a mais ou menos um mês vai iniciar uma outra campanha para o nosso terceiro ciclo deste ano. Então, jovens, fiquem atentos às nossas redes sociais a partir do Facebook e Instagram. Mas também, provavelmente, vamos fazer uma mobilização comunitária, onde vamos diretamente onde este jovem vive, por considerar que esse jovem é um jovem de baixa renda, provavelmente pode não ter acesso assim, às redes sociais. Então, nós vamos atrás desse jovem através das direções de bairro.
1: Muito bem, obrigada, muito obrigada. Hélder, eu devolvo-te a palavra, agradecemos por este momento de intervenção em que podemos partilhar com o magnífico auditório da Rádio Cidade sobre o que a MUVA está a fazer em prol da promoção da empregabilidade juvenil, porque um dos maiores objetivos do programa MUVA Link é mesmo criar permitir acesso à primeira oportunidade de estágio e ou emprego para este grupo de jovens. Bom dia, Alda.
0: Bom dia, muito obrigado, Zita, pela disponibilidade, ao Ernesto Manguane pelos esclarecimentos e à Margarida Comé pelo testemunho inspirador. Parabéns à MUVA por esta iniciativa e votos de muito sucesso aos 150 jovens que hoje inicia uma nova etapa das suas vidas. Um excelente resto de cerimónia. Parabéns.
1: Obrigada. Bom dia. Bom trabalho.
0: 9 horas e 14 minutos para trás. A MUVA e esta cerimónia de graduação acontecer na Escola Secundária Josina Machel. O acesso ao emprego continua a ser um dos maiores desafios e a MUVA vai fazendo a sua parte.

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0: safadinha.
1: 9h27. Balota, tá já atento. Não tô a tocar, não tô a tocar isso, mano. Malota, tá já atento, malota. Zero mesmo, zero. E não vai passar por estes dias, hein? Obrigado, Bolo Rafael, tá bem atento, hein? Ele tá percebendo que eu não estou a passar a mapiano, né? Ah, os homens dos mapianos estão a maltratar nós moçambicanos. Eu não acho justo eu passar mapiano, hein? Não acho justo, hein? Deixa-me cantar aí os parabéns. Vamos cantar os parabéns para os aniversariantes do dia.

0: Eu quero hoje parabenizar o Vitor Jerônimo Massalonga.
1: O meu quintal a brincar no pula-pula.
0: Feliz aniversário ao Vitor Jerônimo Massalonga, 31 anitos.
1: Quero.
0: E também felicidades porque é casado de fresco. É casado de fresco, hoje está a completar 31 anitos. Parabéns, parabéns, parabéns, parabéns. Da sua irmã, a Yacuzzi Massalonga. Da seu irmão, Vitor Jerônimo Massalonga. Muitos parabéns. Dupla celebração, né? Casamento de fresco, 31 anos.

0: chupa.
1: Sei que também é aniversário da filha do Leonardo Guamba. Ah, não fixei o nome, vi só nas redes sociais. É aniversário da filha do Leonardo Guamba. Muitas felicidades. Tudo o que há de bom para a sua menina Leonardo Guamba, ok? Nome aqui é que me fugiu. Nome, não fixei, ok? Parabéns para ela. E a todos os...

0: Os aniversariantes do dia, muitos parabéns. Vamos agora para o pensamento do dia.
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2: A maior distância entre duas pessoas não é o espaço físico, mas sim o mal-entendido que nasce do silêncio, do orgulho e da falta de diálogo. Quando não há clareza, cada um constrói versos diferentes da mesma história e o coração começa a se afastar, mesmo estando perto. Mas tudo pode mudar com algo simples. Uma conversa sincera, um coração disposto a ouvir e a humildade de entender o outro. Porque relações não se quebram pela distância, se quebram pela falta de compreensão.
0: Grande pensamento e obrigado, Iva Nova Dias.
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Bélgica e dificuldades de estabelecer esta ligação com António Marcos. Mas nossa conversa era a propósito do show que vai acontecer amanhã a partir das 20 horas na Vila Isaura. Este sábado, sábado amanhã, 4 de julho, Vila Isaura, ali no Abel Jafar Marraquena. António Marcos e sua banda para um grande momento. Não percam, não percam. Vila Isaura, Abel Jafar. Entras pela do Alexandre. Para quem está aqui na cidade, é sempre em frente, sempre em frente. Abel Jafar, lá à frente. O grande local. Então a dica para este fim de semana, já sabe, ver António Marcos acompanhado da sua banda vai ser na Vila Isaura a partir das 20 horas. Chegue cedo. António Marcos e a sua banda prometem iniciar exatamente às 20 horas este grande concerto, ok?

É sobre as entradas, consumo 1000 meticais, só isso. 1000 meticais, consumo. Você tem acesso à Vila Isaura e a ver este grande show do António Marcos. Cruzamos por lá, eu também estarei lá neste grande momento da música moçambicana.

0: Agora sim, conseguimos. Antônio Marcos, bom dia.
1: Bom dia.
0: Como está?
1: Estou sentado em cima de uma cadeira na minha residência.
0: Conta, Antônio. Tudo pronto para amanhã, Vila Ezara, este grande show com a sua banda?
1: É verdade, estou bem disposto, bem super preparado para cá.
0: Exatamente. É, dos seus vários sucessos, o que é que podemos esperar?
1: O máximo, mas secretamente não posso divulgar, vou estar debaixo dos sovacos.
0: Como é que é ainda com esta, manter essa energia? Qual é o segredo, Antônio Marcos? Ah, qual é o segredo dessa energia, dessa vitalidade, Cota? Ah, continua a agradar os jovens deste novo tempo, deste novo século?
1: A resposta está... Vai apanhar a resposta no Complexo Isaura.
0: Amanhã?
1: Sábado. É sábado ou é hoje, sexta-feira?
0: É amanhã, sábado, a partir das 20 horas.
1: É dia 4, né?
0: Exatamente.
1: Afinal, sábado até a hora.
0: lá estarei também.
1: Ah, lá estarás?
0: Sim. Vamos conversar.
1: Convide os seus seguidores também para lá alegrarem-se.
0: Eles estão a ouvir.
1: Sabe, o segredo daquilo ali é manter-se, dedicar-se.
0: Exato.
1: Manter.
0: Dedicado.
1: Dedicado.
0: Exatamente. Tá certo, conta Antônio Marcos, até amanhã.
1: Até amanhã, espero por ti.
0: Até amanhã para este.
1: E que venham mais fãs lá, que eu aguardo.
0: Eles virão, amanhã. Eles virão, obrigado.

Conseguimos então, conseguimos interagir com o António Marcos. Ele prometeu um grande show amanhã. Está a descansar. Amanhã, 20 horas, com a sua banda Vila Isaura, Marraquena, Beljafar, para um grande momento.

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0: Bom, eu estou a sair, mas está aqui a Gisela a entrar. A Gisela continua com a emissão hoje, sempre com muito feeling, boa disposição, até às 14 horas depois. Lautinho Pereira também com o feeling dele, com a disposição dele. Depois o André com a disposição dele, feeling dele. Depois... DJ Tony, sim, 97.9%. Se bem que nós temos que falar um pouco sobre 97.9%, mas é entre nós aqui. Não sei, você costuma sair para o club a escutar 97.9% de música?
1: Eu?
0: É.
1: Eu não.
0: Você não vai ao club? Club o quê? Você não sai?
1: Eu não.
0: Sabe, Gisela esteve cheia de vucu-vucu. Vai entrar agora cheia de vucu-vucu. Mas quando tu falas com ela, já entra aqui seriamente. Quer dizer, eu não sou... Tá bem. Sim, eu costumo ir para o club e ouvir o 97.9%, mas já é uma conversa que tem que ter com o Tony. Porque eu quero ir inspirado para o club, né? E tem que ser aqui na Rádio Cidade, né? Tá bem. Bom fim de semana a todos. Eu volto domingo, entre as 8 e as. Você gosta de que eu falo isso, né? Domingo, 8 horas, estarei aqui para o Cumbulando. Depois volto segunda-feira, né? É isso, sabe o que é? Alô, sabe o que é? Agora temos que falar só em nós, off. Tchau!

0: Beat é isso aí.
1: Sexto! Bom dia, minha galera! Bom dia, Moçambique! Bom dia, meus amores! Bom dia, meus tão amados ouvintes! Bom dia! Vibradores com pilhas! Vibradores sem pilhas! Bom dia, vibradores! Que saca!

0: meu Deus do céu.
1: Graças a Deus. Eu tô como tô bebendo a semana inteira.
0: Vou botar pra ferver. Deixa o couro comer. É a última edição da semana do Vibra Cidade, 3 de julho para o ano 2026. E eu, a tua querida Máxima, já cheguei, já estou aqui. Vem vibrar comigo, o Gide, Dichite, Mamuca, o Jambo, o Machero, o Libuange, Salama, Salam Aleikum, Maleikum Salam, Moluene, bom dia, bonjour, good morning, guten morgen. Salut! Bom dia! How's it? Como se va? How are you?
1: Sextou!
0: Moi, Nico Puka! Sextou!
1: É alegria!
0: Welcome! Bem-vindos! Bem-vindo ao Vibra Cidade!

dia, bom dia Moçambique, bom dia Rádio Cidade, bom dia a todos os ouvintes da rádio. Um bom dia especial para a minha amiga querida Anifa da Ode Fumo, do bairro de Três. Uma ótima sexta-feira a todos. Andei muito ausente, mas estou na escuta todos os dias do trabalho que me ocupa. Mas aqui sou eu, Nelly West. Vamos nessa.

0: Diz ela, Nhampulho, bom dia, muito cedo. Quero ser a primeira a te saudar, espero estar a ser. Vim te desejar um sextou com muitas energias positivas a todos os vibradores da Rádio Cidade. Desejar energias positivas porque sextou, sextou. Que tudo nos corra bem e que mais logo, ai, façamos coisas bem ajuizadas. Bom dia, Rádio Cidade. Aquele abraço a toda a gente.
1: Bom dia, Verônica, Chilaúle, muito obrigada. Aqui as as mensagens do Vibra Cidade começam a chegar às 9h50 e 55 e 57. Já tem áudio, já tem mensagem. É, Verônica tentou, chegou 10h03, mas já estava atrasada. Obrigada, minha querida Verônica. Obrigada, obrigada. Bom fim de semana e de facto que façamos coisas mais ajuizadas e responsáveis mais logo. Que possamos nos divertir sendo felizes, mas com responsabilidade, com alma de responsabilidade. Ok?
2: Bom dia! Sextou, uma gangue! Água! Vão dar aonde mesmo?
1: Nas galinhas!
2: Querida Máxima está no ar! Lego vibrar!
1: Lili! Vilão Vilox! O grande! Obrigada, cara!
2: Uau! Bom dia, mais um dia de vida!
1: Yes!
2: Minha irmã, que a vida me deu, Ngamula da voz Butterfly!
1: Das FM!
2: A voz que agrada os ouvidos da primeira dama. Estou bem, mesmo com problemas.
1: Não há problema!
2: A minha vida está a andar. Suga Satan! Vamos se ver com
1: mim!
2: Bom dia!
1: Bom dia, Manando Mfundisi!
3: Senhoras e senhores, chegamos com o programa Vibra Cidade, na moderação da Gisela Nhampulo, querida Máxima, e eu, Abdul Gafuro Jaime Camuga, aqui estou presente. Este é o programa líder de audiência de segunda a sexta-feira, das 10 às 14 horas. Concorrência vai ver fumo.
1: Abdul Gafur, Jaime Camuga, muito obrigada, cara.
4: Vibe benzito, fechando a canção.
1: É.
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5: Bom dia, bom dia. Bom dia.
1: Bom dia.
5: Feliz sexta-feira. Bom final de semana a todos os vibradores.
6: Ok.
5: Manadi, I love you. I love you.
1: Oh.
5: Aqui Potência Jordão Muxanga. Diretamente de lá online. Tudo nice aí, mana.
1: Tudo porreiro. Obrigada, Potência Jordão. I love you too. Obrigada, meu cara. Obrigada.
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1: Quando vibra a cidade, está no ar, ninguém fica parado. Não, não, não, não, não.
8: Auxen toda gente.
1: Boss Matzinho. É o Matzinho.
8: Auxen toda gente.
1: Dizile Matzinho.
7: Nenhuma camu no Idalina e Maló no balanço.
1: Idalina e Maló no balanço. Ok. The Kula Production. Teremos hoje o DJ Chivas. O DJ Chivas a atuar na rubrica Drena dos DJs. Hoje, a partir do meio-dia. Se chegasse cedo, era bem melhor, hein, Chivas? Bem melhor, bem melhor, bem melhor. Para prepararmos tudo aqui, hein? Sobressaltos, não estamos a querer nem a tratar.

0: casa. Bom dia, Gisela. Bom dia, malta da rádio. Bom dia, bom dia. Sextou. Gisela.
1: Yeah.
0: Se fosse naquele time, podia pedir aquela música de mexer as bolas. Ah. Mas como já não pode pôr. Gisela, bate lá. Pode bater aquela de fazendeiro. Põe Chaka Zulu. Chaka Zula. Aquela que fala da história de Moçambique. Aquele abraço. Um bom fim de semana aqui. O único general na reserva desde o colonel numa boa. Alama Fueca, o próprio dog da Madangalene. Estarei presente na festa da rádio. Tchau.
1: Maninga. É o dog a deixar a sua marca.
2: Exagerado, prejuízo com a vibe.
3: Olá, tia Gisela. Bom dia. Esta coisa de eu estar só no balanço. Tchau. Culpa de Tsukula, isso tudo. Tchau.
1: Malozinho. Tchau. Agora as mensagens também são muitas, os áudios, meu Deus, as mensagens, oh!
4: Mano, não é Chaka Zulu, é Zuka Zula, né? É Zuka Zula.
1: Zuka Zula, ok, muito obrigada. Potência Jordão, obrigada, hein?

Esse som é nosso, doa quem doer. Zuculacra deixa. Grande Anzucula, receba um abraço. Meu mar.

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1: Chama o fazendeiro.
0: Ela canta, chama o fazendeiro.
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1: Ai.
0: Boy não tem dinheiro.
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0: Ela me viu passando na minha Dodge Ram.

0: É sexta-feira hoje, ninguém leva mal. É ao Vibra Cidade até às 14 com a querida Máxima. Bom dia!
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1: A maior distância entre duas pessoas não é o espaço físico, mas sim o mal-entendido que nasce do silêncio, do orgulho e da falta de diálogo. Quando não há clareza, cada um constrói versos diferentes da mesma história e o coração começa a se afastar, mesmo estando perto. Mas tudo pode mudar com algo simples. Uma conversa sincera, um coração disposto a ouvir e a humildade de entender o outro. Porque relações não se quebram pela distância, se quebram pela falta de compreensão.
2: Uau! Quebram-se por falta de compreensão. Hã? Save it. Produção Buer, montagem Roland Ezequiel, apresentação Ivan Obedias. Obrigada, team. Bom dia. Dia 17 temos um encontro marcado aqui.
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Boa disposição. Disposição em alta. Vibrações a serem transmitidas a todos os ouvintes ligados à cidade através da 97.9, mais lá fora de portas, na França, na Suíça, em Brasil, Portugal, United States, Nigéria, África do Sul, ainda que eles não queiram, mas nós queremos, todo lado, só bombamos. Ai. Tchê. É sexta-feira. Ninguém leva mal. Ixi. Já estou até a ver-te mais logo com teus brothers. Tipo, tá, eu estou com uma tela a assistir a vocês todos a curtirem. Ah, tipo, estou a ver Idalina. Ai, Idalina. Idalina com a amiga dela Rosália. Ah, Manalu. Essas minhas queridas. Até passou a ver vilão com zugula dele. Ah, Danny então com aquelas sungas dele. Aqueles calções dele. Até passou a ver agora. A Mananha Kudz então. Tissa! Ninguém não me voa na pé. A gira como já ficou santa. Ah, só vai nos matrecar com aquele suminho dela ali. Que tem cor de laranja. Imperadore. Ah, a dederecare. Iui, funce não me vona. Seco só ali a fazer sal, ali a dar-vos morte.

tal, o tseco então. Ah, vou servir aí umas patadinhas, um petisquinho. Alala! Ninguém não me vai na pé. Ah, ué, não.

0: os outros não lhes conheço, nunca lhes vi nas vibes, é? Nunca lhes vi. Zucula todo quietinho, tipo ele é o mais santo do mundo. Só olhar de ladinho no espico, Dércio também ao lado ali do Zucula. Só olhar, o homem nene ele ia se balançar. Eu, né? É, malta, malta, malta, os cotas então. Cota Chitsonzo. Ah, Cota Chitsonzo é mau. Cota Chitsonzo tá ali com o vovô, hein? Tá ali com a vovó, a mãezoca dele, com a família, tomar umas pinguinhas e tal e tal. É, todo light, todo polite. O Chipilongo não sei, nunca lhe vi a curtir o Vitorino Papela, hein? Como é que é, Cota? O Dewan também. Ah, o Dewan depois de um tempo diz: ah, epa, estou a despedir, pá. Amanhã vou para a igreja amanhã. Amanhã, epa, daqui a pouco manejo estou a bazar para a igreja. Todo lúcido. Ih, nada, juro. Aqui em casa, aqui, há de tudo. De repente, mana Flávia, ela é a mexer a cintura. Olha lá, com a gira. A gira, a chissute dela, já quase a se quebrar. De tanta alegria. Estou a entregar mesmo. Estou a entregar. Estou a revelar segredos aqui. É? De general, é para não ser, ainda não senti com ele. É? Mas o Bustani... Bustani! Neida! Ah, é. Nem vou falar! Eu tipo estou já a ver no dia 17. Eu já estou a imaginar como será no dia 17. Vamos ter irmão Nagi! Anda aqui! Olha para a roda! Ela com a racha dela! Ah, quero vos ver no dia 17. Eu quero vos ver. Aqui no Jardim Tendura, aqui, se as flores e as árvores falassem. Aê? Ah, lá, lá. Chipilongo, como é que é, Cota?
1: Viva Gisela, coordenação da Zé Garcia.
0: Conta lá,
1: o
0: Cota.
1: Chipilongo, deixa esse espaço para a juventude.
0: Ah, Chipilongo, afinal você morreu, Cota.
1: Chipilongo já está na cadeira assistindo os mais novos.
0: Ah,
1: a curtir. Yeah. O Chipilongo é homem de rádio, é homem de escutar, homem de ideias e tudo mais. Coisa.
0: Chipilongo tem que levantar, agitar-se um pouco. Ah, no dia 17 se vires cá. Ah, deverão te levantar, eu quero ver umas coisas.
1: De perder noites. Nada. Tem que deixar os outros para ocupar o meu espaço. Bom dia, Gisela. Bom trabalho. Ótima sexta-feira.
0: Obrigada. Obrigada, Chipilongo. Revelações bombásticas hoje. E o Abdul diz que sou ele que é o santo. Today, ok. Suraco, que não erramos, quietinha. Mas na cabeça o que está a projetar. Che! Suraya. Tem uma na mão, outra na bolsa. Quietinha. Ok. Outro tadri, álcool só na Frida. You go. Afinal, e a mazana que ele está a espalhar ali, tipo, ia, como é que é, bro, como é que é. Cheio! As revelações hoje. As minhas queridas da ragazza, não sei, ainda não os conheço bem. Mas já. Tem uma que tem cara de gruvadora ali. Chiara e Amélia. São duas. Ah! Estas duas aqui. O Antônio. Antônio é como quem? Antônio é o... Epa! Antônio é igual a Soraya, quietinho, mas o que está a projetar na cabeça? Ai, ué.
2: Mana G, se doer não é amor. Ae, amor não é pra doer. Ae, Mana G, bom dia. Como está, Mana G? Um beijo grande pra ti, sexta-feira abençoada. Se doer não é amor. Ai, amor não é pra doer.
0: Alala! Estamos nas revelações aqui. Daqui a pouco vamos dar uma pausa.
1: Zuzana, Zuzana.
0: Ixi, Pilongo.
1: Quando reage, né? Quando provocado, reage.
0: Ah, estou
1: mas...
0: a dizer, estou a dizer.
1: Aqueles movings violentos. Epá, é preciso reservar para os... Yeah. Os pés são a correr em todas as direções.
0: Ok. Vamos estar agitados, espera só, Deus do céu está perto.
3: Mas Gisela, é o que é isso aí? O que te deu para você começar a revelar certos assuntos aqui? Já não basta a música de Zucula?
0: Malozinho.
3: Até dia 17.
0: Ih, me deixa eu. Larga-me. Hoje as feiticeiras vão dormir sozinhas, os maridos vão bater uma direta. Depois do jogo hoje, revelações bombásticas.
4: Pelo, João, não faz isso, vai. Tem dinheiro do stick aqui. Não faz isso, não faz isso. Não vou ter problema, estou com dinheiro do stick aqui.
0: Isso é com dinheiro do stick. Virgínia. Virgínia, alô, Virgínia, você? Tipo quietinha. Ok, a ver, vamos no dia 17. Aliás, ainda bem que estão todos aqui reunidos. Consegui juntar-vos a todos. Ah, consegui juntar-vos a todos. Tenho uma dica para todos vocês, hein? Para fazermos uma coisa ainda mais especial neste dia 17. É também de recordar que teremos uma emissão especial também nesse dia, ok? Uma emissão bem especial e queremos que todos vocês façam parte. Então vamos fazer assim, prestem bem atenção, por favor, ao que vos vou pedir agora. Ao que vos vou dizer ou informar agora. Please, prestem atenção. Ainda bem que estão todos aqui, consigo perceber que a maioria está aqui, né? A maioria está aqui, dos que participam, os que não participam também, mas querem deixar aqui a sua marca, por favor. Prestem atenção ao que eu vou aqui pedir ou solicitar. Olha, neste dia 17 teremos uma emissão especialíssima, conforme puderam ouvir no spot. Teremos aqui antigos colaboradores, alguns deles, né? Não todos, alguns deles, vão se juntar a nós nesta festa dos 33 anos da Cidade FM. E queremos ouvir a vossa atenção, ok? Queremos ouvir a vossa atenção. É Malô que me distraiu. Ah, Malô, você também. Ok, vou deixar o tablet aqui, está a atrapalhar-me. Queremos ouvir as vossas vozes, é o que eu queria dizer. Queremos ouvir as vossas vozes neste dia. Por isso é que eu peço que cada um de vocês dedique um tempo, pelo menos 30 segundos, 45 no máximo, ok? Mandem-nos um áudio de até no máximo 40, 45 segundos. Ou menos, para gestão de tempo, até porque... Quanto mais vozes vossas tivermos, melhor. Deixem uma mensagem especial dizendo o que é que a Rádio Cidade significa para vocês, para os vossos dias, para o vosso dia a dia. E uma mensagem de felicitação, tá bem? Dois pontos só. O que é que a Rádio Cidade significa para vocês? De que formas é que impacta a vossa vida, os vossos dias? E uma mensagem de felicitação, tá bem? Deixem um áudio no nosso WhatsApp. O número é 87000-9790. Não mandem no grupo, né? Porque, obviamente, no grupo vai ficar perdido. E peço que o façam. Neste período em que eu estou aqui no ar, para a melhor gestão, este assunto está sob minha tutela. Eu quero ter a chance de organizar melhor. Então, se forem mandar, num período em que eu nunca estou, eu vou perder esse áudio, não vou receber. Ou dificilmente eu possa ver aqui no tablet, vocês sabem. Muita informação pode ficar de lado, escondida. Então, Temos uma semana. Espera, deixa-me só ver aqui o calendário. Porque é provável que vocês façam isso durante toda a próxima semana. Tá bem? Durante toda a próxima semana. Deixa-me só ver aqui o calendário. Estamos na primeira semana de julho. Próxima temos 6 a 10. Dá tempo. Boa. Então, na próxima semana temos 5 dias. Segunda, terça, quarta, quinta, sexta-feira. Tá bem? Eu estarei aqui na próxima semana todinha. Neste período 10-14, eu peço com que vocês deixem uma mensagem de felicitação. A Rádio Cidade vai celebrar 33 anos de existência. 33 anos a emitir durante 24 horas, tá bom? Há 33 anos estamos a emitir, a transmitir por 24 horas por dia, 33 anos. Então, uma mensagem dizendo o que é que a Rádio Cidade significa para todos vocês, de que formas é que tem impactado negativa ou positivamente, tá bom? Fiquem à vontade, digam-nos. E depois uma mensagem de felicitação ao nosso aniversário, tá bom? Combinado? Deixem-me só deixar um áudio aqui. Ok, tá bem, né? Já foi o português. Então, eu peço com que cada um de vocês deixe um áudio de até no máximo 40 segundos, 40, 45 segundos ou menos. Menos melhor, porque aí dá para gerir melhor o tempo também. Para abranger ainda mais áudios, mais vozes, mais opiniões, mais mensagens. Deixem um áudio de até no máximo 45 segundos ou menos, dizendo o que é que a Rádio Cidade significa para a vossa vida, de que formas é que impacta o teu dia, e uma mensagem de felicitação à Rádio Cidade, que já no dia 17 de julho vai celebrar 33 anos de existência. Há 33 anos a emitir por 24 horas por dia, 33 anos, tá bom? Aguardamos pelos vossos áudios, mandem no PVT, atenção, não mandem aqui no grupo, vai-se perder o áudio, de certeza. Então mandem no PVT, fora de grupo, né? E de preferência no período em que eu cá estiver, tá bom? No período em que eu cá estiver em emissão, no período em que o Vibra Cidade estiver a decorrer, eu vos peço, por favor, tá bom? Malazinho diz: Rádio Cidade é vida. E nesses 33 anos, enquanto Jesus morria, a Rádio Cidade ganhava mais vida. Parabéns, Cidade FM. Obrigada. Yeah, mas deixem em áudio, né? Em áudio é melhor. Mas a partir da segunda-feira, Vula. Bem, uma pausazita para atualizarmos a hora. Olá, são já 11 horas em Moçambique. Bom dia.
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Música novinha, novinha. Mr. Bao canta ao lado de Amos. Sorria, é o título. Com a participação especial de T-Man, S.A., T.J., Moscove, On Keys and Plain Living. Sorria. Amos, Mr. Bao. Mozambique and South Africa. South Africa and Mozambique. Embora já nem soa bem dizer isso, né? Mas assim, nós moçambicanos queremos que seja sempre, apesar dos pesares. Nas vozes de Amos e Mr. Bao. Bom dia, boa escuta.

música bonita, diferente, sobretudo para duas grandes vozes destes dois grandes países e que não nos habituaram a este ritmo, para começar. Nós estamos habituados a ouvi-los cantar este ritmo assim, mais slow, mais leve, mais uau, mais vida, mais dia bonito. Entendem-me? É a cantar em português como se não bastasse. E a dizer ai sabores, ai vidas. Miss Tabal também, todos leva aqui. Great, great, great. Muito bom. A Tonelga, quando entrou, disse: ah, que música nice, parece-me a música dos Micas. Eu disse: well, yeah, é isso mesmo. E sugerem-me que eu toque até a música a seguir, os Micas, La Vida. Então o Emos e o Mr. Ball falavam sobre a vida leve, a vida boa. Ai, sabores, ai, vida, agora até aqui lá, a vida. A vida é tão bela, faz sorrir e faz feliz. Eu volto já para estar a conversa com a Tonelga, ela que é a representante do restaurante Clube de Tênis. Vocês sabem, ela traz-nos aqui dicas de pratos incríveis para esta sexta-feira.

0: Esta vida é tão linda, faz chorar. Ai, maravilha! Linda música, sugestão da Tunelga, minha querida convidada de todos os dias aqui no programa. E hoje não é diferente, já cá está ela bem posicionada. Ah, quem quer saudar, olá Tunelga, bom dia, bem-vinda mais uma vez a casa, ao Vibra Cidade.
1: Olá Gisela, bom dia.
0: Bom dia, como é que tu estás, Tunelga?
1: Ah, está tudo bem, tudo perfeito, que boa bom. Disposição nesta sexta-feira.
0: Ah, eu gosto. Puxa, puxa a cadeira mais para aqui, eu quero olhar para ti, ver-te bem. Agora, conta-nos quais é que são as novidades que nos trazes lá do restaurante Clube de Tênis. O que é que há para nós lá hoje? 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
1: 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Nesta sexta-feira nós não temos muita novidade. Nós trazemos o de sempre. 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
0: Ai, a Castelo Velho.
1: Exatamente.
0: Ai, o que é que significa essa coisa de a Castelo Velho?
1: É a sugestão do chefe. É a apresentação do pernil como o chefe, né, decidiu.
0: Ok.
1: Né? Então, é em forma de castelo. O pernil... É, com as batatas coradas, os legumes, um molho especial. Quem conhece sabe.
0: A Castelo Velho é o formato que ele decora,
1: exatamente,
0: o prato.
1: Exatamente, exatamente. Uau. Quem conhece sabe.
0: Ai, ok. Daqueles pratos que tu olhas e tens dificuldades para começar a comer.
1: Exatamente, porque tens medo de estragar o castelo.
0: Estragou o castelo. Interessante, pernil a Castelo Velho.
1: Exatamente.
0: Maravilha, de que é acompanhado este pernil?
1: Batatas coradas e legumes.
0: Coradas é o quê?
1: Batatas coradas são batatas... levadas ao forno.
0: Não depois... aquelas que a gente frita no óleo normalmente.
1: Exatamente. Então elas passam por vários processos, cozidas, depois levadas ao forno.
0: Ok.
1: Exatamente.
0: Coradas. Ok, interessante, gostei. E tem uma saladinha ali ou nem?
1: Claro, tem também salada.
0: Sempre.
1: Tem também salada. Okay. Mas geralmente os nossos clientes dispensam a salada porque tem os legumes. É um molho de legumes. Você já vê? Um molho de legumes, o pernil.
0: Ok.
1: E, né? E as batatas coradas.
0: Eles dispensam salada, não vem?
1: Sim, sim. Nós servimos com salada, sai sempre com salada.
0: Ok.
1: Mas muitas vezes a salada é dispensada porque já tem muitos legumes ali.
0: Ah, eu não ia dispensar. Eu sou tão fã de salada. Meu Deus do céu. Se quiseres me consolar, oferece-me um prato de salada.
1: Um prato de salada. Já sei,
0: já sei. Sabes, é isso mesmo. E quanto às bebidas?
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0: 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Mas então aquela promoção para quando mais? 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
0: 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Mas para também, só se os nossos ouvintes prometerem ir lá.
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0: Agora, se eles não prometem ir lá em massa, deixem lá.
1: Exatamente. 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
0: sim,
1: pode
0: sim.
1: ser que essa promoção
0: nesse
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0: Dia.
1: Sim.
0: Nesse dia, do jogo mais badalado da semana.
1: Exatamente.
0: Enquanto não termina o Mundial. Acho que vai até 11 de julho.
1: Exatamente.
0: Ainda há tempo.
1: Há tempo.
0: Muito bom. Mais alguma novidade? 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
1: 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E muito obrigada a todos os ouvintes que têm mandado beijinhos, têm dito, eu só estou a saudar daqui da rádio, te ouvi pela rádio. Muito obrigada a todos os ouvintes que nos contactam pela rádio só para saudar. Nas nossas redes sociais, só para nos saudar. Nós gostamos muito também de ser saudados, né?
0: Há muita gente com paciência, hein?
1: Exatamente.
0: Interessante, interessante. Tá certo. Muito obrigada a Tunelga. Desejamos que tenham um trabalho excelente. 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
1: Amém.
0: Que está lá servido. 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
0: Não falha nada, não falha mesmo. Muito obrigada, Tunelga. Um abraço especial, bom fim de semana para ti e para todos.
1: Tá obrigada.
0: Toda a equipa lá do restaurante Clube de Tênis.
1: Eu queria pedir uma música, Gi.
0: Sim, claro, agora mesmo, diz para
1: a
0: mim.
1: A música do Javan.
0: Sim. Javan.
1: Javan, sim.
0: Esta minha romântica aqui. Tá bem. O teu pedido é uma ordem, minha
1: obrigada.
0: Querida. Tá aqui, tá aqui, tá aqui. Tá aqui a tua música. Ixi, eu ali dentro do restaurante a provar o pernil, a degustar o pernil, a ouvir-se do Javan. Ai, ao lado do meu crush. Que não existe.

Javan, sim, lindíssima música. Oi, sugestões. Daqui a pouco vou disponibilizar a linha para conversarmos, está bem? Ok.

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que faz ela doer. Às vezes sentimos a doer do lado esquerdo, às vezes do lado direito, às vezes mais para a testa, às vezes mais para trás, às vezes no meio. Ah, o que acontece afinal na cabeça que faz ela doer? Olha, antes de mais, é importante que saibas que o cérebro em si, a máquina, o cérebro, ele não possui receptores de dor e não pode doer. O cérebro não pode doer, tá bom? É o mais importante a se saber no começo desta história aqui, deste esclarecimento aqui, tá bom? O cérebro em si não possui receptores de dor e não pode doer. O cérebro jamais vai sentir dor, tá bom? A dor de cabeça é uma resposta a estímulos externos ao cérebro. O que dói exatamente são as estruturas ao seu redor, como as meninges, as membranas que envolvem o cérebro, os vasos sanguíneos, os nervos cranianos e os músculos da cabeça, pescoço e couro cabeludo. Estes sim doem, tá bem? Tudo que contém o que está na cabeça, excepto o cérebro, sim, tem receptores de dor, excepto o cérebro. Por isso que às vezes sentes para cá, depois para lá, mais para frente, mais para trás, do ladinho, mais para o pescoço. Yeah. Em função da resposta que o cérebro recebe, ele emite e faz com que estes outros sintam dor. Ok? E te criem aquela indisposição que tu chamas dor de cabeça, tá bom? Mas a cabeça tem vários órgãos que podem sentir dor. Todos eles, excepto o cérebro, tá bem? A cefaleia tensional é o tipo mais comum e ocorre quando os músculos da testa, nuca e ombros se contraem devido ao stress, uma postura ou ansiedade também, comprimindo os nervos e causando uma sensação de aperto. E aí dói. Tem também a enxaqueca. Sim, a enxaqueca envolve uma alteração complexa nos nervos e vasos sanguíneos da cabeça. Ocorre a libertação de substâncias inflamatórias que causam a dilatação dos vasos e ativam o nervo trigêmeo, tá bom? Gerando aquela sensação latejante e profunda, frequentemente acompanhada de sensibilidade à luz e ao som. Porém, as outras causas estão entre inflamações nos seios da face, a sinusite, a pressão alta, as alterações hormonais ou até mesmo problemas de visão também ativam os receptores de dor dessas áreas periféricas, tá bom? O processo é o cérebro interpretando os sinais de alerta enviados por essas terminações nervosas na tentativa do corpo avisar que algo não vai bem, tá bom? O cérebro recebe, interpreta e emite, por isso é que ele não tem como sentir dor, ele é quem gere todo este assunto aqui, tá bom? Então na cabeça o que dói é tudo que está ao redor do cérebro. As meninges, que são as membranas que envolvem o cérebro, são os vasos sanguíneos, são os nervos cranianos e os músculos da cabeça, ou então pescoço e couro cabeludo. Estes sim podem sentir dor. Agora, sempre quando falamos de açúcar, açúcar, açúcar, olhamos para o lado ruim da coisa, o lado péssimo, o lado mau da história do açúcar. Nunca ninguém nos diz, ou pouca gente diz, quais é que são os pontos positivos do açúcar. De que formas é que o açúcar, ou até que ponto o açúcar altera o nosso organismo de forma positiva? Hein? De que formas é que o açúcar altera o nosso humor, o nosso bem-estar, a nossa saúde, positivamente falando? Olha, o açúcar, meus amores, fiquem a saber, altera o humor profundamente, sabias? Sim, particularmente o humor, o açúcar tem um fator preponderante, agindo a curto prazo, através de picos de glicemia. Ele ativa o sistema de recompensa cerebral com picos de dopamina, seguidos por quedas bruscas que causam irritabilidade, fadiga e ansiedade. A longo prazo, o excesso promove inflamação cerebral e pode afetar os receptores de serotonina. Tá bom?

0: Consumir doces ou açúcar é absorvido rapidamente, causando picos de glicose e energia. Eu estava aqui até a dizer a Tunelga que por isso é que se proíbe que se dê doces às crianças mais à noitinha. Chocolates, rebuçados, é a hora que devem ir descansar, então não podem ter tanta energia assim. Daí que não é recomendável que se dê açúcares, doces, chocolates, rebuçados às crianças à noitinha. Tempo depois, ocorrem quedas drásticas que geram irritabilidade, cansaço repentino, dificuldade de concentração e sensação de vazio emocional. Isto é um ciclo de curto prazo. Pico e queda, no caso. Mas é importante saber também que o consumo constante e excessivo contribui para processos inflamatórios cerebrais, a neuroinflamação, e afeta a produção de serotonina. Isso pode aumentar riscos de transtornos, como ansiedade e sintomas depressivos. Mas sim, o humor há de ser profundamente alterado com o açúcar. Então acordas para baixo, indisposto, meio assim, mais para lá do que para cá. Chupa um rebuçado, come um pedacito de chocolate. Para quem gosta de maturitori, também um bocadinho, um pedacito. Vai ajudar. Fala-se sempre tão mal do açúcar, mas tem sim efeitos positivos. E há de ser sempre fornecer energia imediata. É por isso que eu estava a dizer, acordaste indisposto para baixo, mas sabes que tens que estar bem disposto. O açúcar é de ser importante, preponderante, pois ele fornece energia imediata e de fácil absorção para o corpo. Ele é transformado em glicose, que é o combustível essencial para o funcionamento do cérebro, rins e até células. Além disso, o consumo ativa neurotransmissores ligados ao prazer e ao bem-estar, como a dopamina e a serotonina. Está aí. Sim, o açúcar é o combustível rápido. Eleva a glicemia quase instantaneamente, sendo muito útil para reverter quadros de hipoglicemia ou fornecer picos de energia durante treinos intensos. E vai com certeza recompensar-te no humor, pois vai libertar a serotonina e dopamina e trazer uma sensação momentânea de relaxamento, alívio e conforto emocional. Mas não exageres, meu querido, minha querida, não exageres, tá bem? O cérebro humano consome grande parte da glicose do corpo para manter a concentração e o foco ativo ao longo do dia. Mas não exageres. No entanto, por ser considerado um alimento de absorção rápida, o consumo excessivo pode exigir um esforço contínuo do pâncreas para produzir insulina, aumentando o risco de resistência insulínica e ganho de gordura. Atenção, atenção! Tudo em excesso verdadeiramente vai te fazer mal, tá bem? Certamente também vai te fazer mal. Agora, para sabermos a quanto vai a moeda neste 3 de julho, o dólar, segundo o Banco de Moçambique, compra hoje a 63.27 e a venda 64.54. O rand é 3.91 a compra e a venda 3.99. O euro a compra hoje a 72.47 e a venda 73.92. Está do tempo para a capital do país, Maputo, hoje podendo atingir 24, agora com 23, dia de sol, muito sol. Xai-Xai pode atingir 26, neste momento com 25, isso. Beira pode atingir 26, já está com 26, dia de também muito sol. Chimoio também, dia de muito sol por lá, 27 de máxima, 26 neste momento. Tete pode atingir 33 de máxima, 31 neste momento. Nampula pode atingir 29 de máxima, neste momento com 28. Lixinga fechar, podendo atingir 23, já com 23 neste momento. E assim que fechamos a rubrica Tu Sabias Que, edição última da semana, 3 de julho, sexta-feira. Sextou!
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0: Vem lá na roda, vem dançar.

0: gosto tanto desta música. Coisas de loucos, eu como gosto. Nem sei dançar, mas quando estamos ali em família, amigos, primos, colegas, é vai a música. Mutani Bonandi. Nada, juro. Até me lembro da minha família, nós da minha casa. Ai, quando nos encontramos. Começando pelo daddy. Ah, aquele tio ali não vale a pena. Minha mãe, quando começa ali. Ai, ai, ai. Nem falo da tia mãe Julie. Ixi! Na tua casa, quem é o primeiro a levantar para agitar com o pessoal? É? Quem é o primeiro? Aquele que nem fica cansado, você trocou o ritmo, tudo, tudo. Ela está ali, a pessoa ali, é? A dançar. Transpira, não se importa. O mais importante é dançar. Dançar e ser feliz. É uma garra, tá ali. É chichuqueta, tá ali. É fãs, é zucuta, é uma piano. Tu até rock, tá dançar. Ah, quem é esse aí da tua casa? Quem é? A mana Yakuzi até na igreja. Leva apito pra igreja. Quando chega aquela hora do louvor, estamos ali, estamos na hora do ofertório. Eu aqui entregar todos os pinos hoje. Ah, eu não sou de nada. Ah, nem podem me confiar. Então, mana Yakuzi, chega a hora do louvor, estamos ali na hora do ofertório, assim que ela tá ali, xixi, xixi. De repente, ah, nem vou falar.
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0: O Dewan diz, na minha família é tia Ismênia. Ela tem um feeling que tu não imaginas. Tia Ismênia. Tia Ismênia. Aí Dalina diz que é na minha casa, eu é que sou a primeira. E na tua casa? Quem é o primeiro? Quem é a primeira? Na minha casa, ih, somos muitos os primeiros, já nem sabemos. E na Márcia, lhe viste aonde? Com o passo dele de pássaro. Ih, Daddy, não vale a pena. Levanta os braços assim, tipo é um pássaro mesmo. Sabe, Márcia, não respeitas meu pai, tu não quero, só eu viste. Ouviste? Não quero. Mas papá, de verdade, pareces um pássaro. Pior quando é para dançar uma cara. Iui. Aí na tua casa. Quem é o primeiro? 843497. É o tio quem? É? Bom dia.
2: Gisela Vivela!
0: Bom dia, bom
2: Rock
0: dia!
2: Rock aqui!
0: Quem?
2: Rock, Domingos Rock!
0: Domingos Rock! Ih, a Cuca Lamganuanga, o bom, hein?
2: Nicole, bai! Ei, Nicole, mas o Yai, me chame como pincela,
0: hein? Eu te chamo aí, Cuine!
2: Me chame como pincela, calma, me cola, que eu quero que eu
0: conheça. Não, e pincela!
2: Yai, não aguento, Yai!
0: Isso é bom.
2: Manguane, né,
0: ah. Maningue. That's good. Agora, aí em casa aí, quando chega aquele dia ali, quem é o primeiro?
2: Ih, é o meu primo Adolfo.
0: Adolfo!
2: O Adolfo Pulafo é o primeiro.
0: Sempre levanta aí o pessoal todo pra vibrar.
2: Agora o meu primo Carlos Ribeiro, o Anchaquista, ele só vibra quando são músicas jazz.
0: Ah, quando chega a hora daquilo que lhe toca bem na alma.
2: Yeah, é o homem do jazz.
0: Então se você olhar pra ele, ela sentir a música lá dentro do corpo dele. É
2: mesmo, já agora eu sei que ele tá ligado à nossa Rádio Cidade. Ele está diretamente a escutar a partir do bairro do Baião.
0: Ok.
2: Yeah, ele está lá, está um abraço.
0: Ele deve estar todo a rir, ele tipo, você é o meu primo rock aqui, pá.
2: Então um abraço aí ao mano Carlos Ribeiro, a esposa dele, a mana Márcia.
0: Ok.
2: E ao Gerson.
0: Tá boa.
2: Eles estão sempre ligadinhos. Logo de manhã.
0: Vocês estão ligados à cidade?
2: Ele montou ali no quintal dele, em que o som da rádio espalha assim para todo o quintal, para todo, em todo canto do quintal onde estiver, estará a escutar sempre lá o som da rádio.
0: Okay.
2: Não sei como é que ele engenhoca, mas ele basta acordar.
0: Liga a rádio.
2: Da rádio, o som espalha-se em todo o quintal. Até os vizinhos conseguem escutar.
0: Não tem como não. Chega no quintal, o vizinho tem que escutar também. Eu como sou uma pessoa de muito papo, diz-me lá uma coisa, uma dúvida, esclarece-me, por favor. Quem fala mais a verdade? Criança, bêbado ou mulher com raiva?
2: Mulher com raiva.
0: Sério?
2: Queres fazer para cavarmos assuntos aqui?
0: tchau. É só para responder a pergunta, não é para desenvolver, não. Tchau.
2: Mas mulher com raiva.
0: É? A própria.
2: Ataco de só com o M. Não, mas estás casado com ela há 20 anos. Mas tiveste 3 filhos com ela.
0: Léo, prestar e fundo-se.
2: Tá, Ana.
0: Estamos juntos, mano. Rock, bom fim de semana.
2: Já estou aqui a fazer agora a Praça da Independência, a entrar na Rua da Rádio, a caminho da Interfranca.
0: Até dia 17. Tchau.

0: The One diz que ele é o primeiro na chat. Na chat ele é o primeiro a levantar para dançar. Ah, eu é. Bom dia, ouvindo em linha.
1: Giselo.
0: Tiago.
1: O bom.
0: Fude. Pela Isni Bomage. Como estás, meu amigo? O Xonguili. Enganido ele. Faz aquele perfume ali, aquele fa-fa-fa. Aquele perfume que te deixa bem xoxo. Não falhou,
1: você
0: né?
1: Você sabe.
0: É, maninho. Senão não serias meu amigo.
1: Já te chuna, pai.
0: Eu sou cheirosa. Os meus amigos também são cheirosos. Não há dúvida. Quem é o primeiro lá na família de Seco quando estão ali à volta de um bom encontro?
1: É a minha irmã, Mana Isabel.
0: Meteste alguém na chamada também? Você, Mano Seco, você? Chamaste alguém para entrar na chamada? Quem? É o meu Gibenga?
2: Gibenga?
1: Quem? É Malô.
0: E só podia assim mesmo, porque ele não consegue ligar sozinho. Malô, ele sozinho entrar em linha aqui, não consegue?
1: Não, não.
0: Malô só confia o WhatsApp, só megas
1: eu
0: dele.
1: Eu com Malô queremos organizar cena 17.
0: Querem organizar
1: agora?
0: 17? Malô, quais é que são as dicas para o dia 17 então? Já tem tudo planeado aí ou é segredo?
2: Eu só vou dançar.
0: Só vais dançar? Serás não. O primeiro?
2: Já pedi dispensa para esse dia.
0: É melhor começar a meter. Só não matem ninguém, please. Não matem ninguém.
2: Não, nenhuma planta.
0: maravilha. Mas então, Malô, lá em casa, quem é o primeiro? É Idalina ou quem?
2: Ela sempre.
0: Você
2: quer descansar.
0: Tanta levantar, as embora.
2: Pior quando há visita.
0: Quando há visita, né?
2: Pior.
0: Ala, a motivar a toda a gente para entrar para a roda. E depois quem vai a seguir? As crianças, nada.
2: Não, as crianças.
0: Também.
2: Eu sou filho do corpo.
0: Ok.
1: Malô. Deixa o imperador falar.
0: Também entrou o imperador. Vocês. Ah, é bom isso aí.
2: Um minuto de
0: caixa. Então, imperador, como é que é, meu amigo?
3: Pedro, traidor.
0: Como estás, imperador?
3: Estou aí, alô.
0: Estás bem, imperador?
3: Estou, não sei, mas.
0: Também estou bem. Imperador, lá em casa, quem é o primeiro a levantar quando chega a hora de dançar? Hã?
3: Não, tem que ser eu.
0: Não acredito. O primeiro a se servir o copo da colorida. És tu, sim, não há dúvida. Mas dançar a Ancolo.
3: Eu sou.
0: Ancolo, não acredito.
1: Eu também não acredito que seja isso.
0: Não acreditamos nós nisso aí, já dizerem para Deus. Dançar?
3: Seco, traidor, seco.
2: Tchau também.
0: Tchau, beijo, meus amores. Fiquem bem. Mas não me responderam quem é que fala mais a verdade. Criança, bêbado ou mulher com raiva?
2: Bebê.
0: É bebê?
2: A criança.
4: Olá, Manaji.
0: Vocês, Rosália.
4: Olá, Manaji, já que não consigo ligar, tive que aproveitar essa boleia.
0: Assim, o cego ligou para meter todos vocês que só ficam com os vossos megas.
4: Isso foi bom, agradeço a eles. Eu quero desejar bom trabalho, não vou demorar aqui na linha.
0: Mas tens que me dizer lá em casa quem é que é o primeiro.
4: Eu sou agito.
0: Tá vendo? Te conheço assim mesmo.
4: Bom trabalho, beijo.
0: Obrigada,
4: tchau,
0: Rosália. I love you. Beijo, bom trabalho.
4: Beijo.
1: Tchau,
0: Mané. Agora quem?
1: Eu disse que é a minha irmã, a Mana Isabel.
0: Não, que vai entrar em linha agora. Ligaste pra quem mais?
1: Chega, mano, senão vamos ter problema com o Papa Gabriel.
0: Tchau!

0: Ei, ei, ei. Pra dançar. Olá, bom dia.
1: Só podiam aproveitar o bolé de seco mesmo. Não tinha outra maneira.
0: Porque eles sozinhos não conseguem.
1: Não consegue. Nenhum deles consegue.
0: Tá vendo que a Gira conseguiu.
1: Isso aí.
0: A Gira, quem é o primeiro lá em casa? Mas eu sei que és tu. Você é?
1: Nada. Tem os piores em casa. Eu nada. Tem os piores. Tem dois piores.
0: Tem piores lá na tua casa?
1: É. Meu tio, chamado Antônio. O meu sobrinho chamado Chechen.
0: É mau.
1: Dali a Matavelinha.
0: É.
1: Esses gajos aí, esses gajos estão mauíssimos.
0: A música ainda começar, eles já estão ali.
1: Muito mal.
0: Então tu ficaste tipo, eu aqui não apanho nada aqui.
1: Já tentei, mas não consigo.
0: Não consegues. Mas também agora já estás um bocadinho civilizada. Já não bebes álcool. Então, estás a crescer. Não podes crescer, esquecer boa vida. É bom,
1: sim, você sabe.
0: Tá bem, Gira. A Gira, quem fala mais a verdade? Criança bêbada ou mulher com raiva? O que achas?
1: A criança. Criança não mente.
0: Tá bem. Um beijo, obrigada, minha querida. Bom fim de semana.

0: Mais um ouvinte. Olá, bom dia.
1: Bom dia, Gisele Nhampulo.
0: Bom dia, tudo bem?
1: Numa ela.
0: Gosto de saber. Com quem tenho o prazer de falar? Sextou. Dá para perceber. Deves ter comido uma boa dose de açúcar pela manhãzinha, hein?
1: Não tenho dúvida, sabes como é que é?
0: The One!
1: Yeah, o próprio.
0: Yeah, mas tu já me disseste que tu só na chat.
1: Yeah, tinha que entrar em contato. Tinha que entrar na linha da chamada, minha
0: nada, juro. Então, agora eu
1: respondi apenas uma questão.
0: Tá bem, vamos à segunda. Quem fala mais a verdade? Não. Criança bêbada ou mulher com raiva?
1: Eu acho que o primeiro ouvinte falou tudo. Mulher com raiva. Entrega na casa.
0: Te entrega todas as verdades.
1: Não dá pra confiar numa mulher
0: zangada.
1: Ou magoada.
0: Magoada.
1: Não vale a pena, não presta.
0: Não vai segurar.
1: Nada, não segura, nem dá um pouco.
0: Ok, tá nice, meu amigo. Estamos juntos. Tenha um bom trabalho, tá bem?
1: Muito obrigado, igualmente. Bom final de semana.
0: Obrigada, para ti também. E ore por nós lá na igreja, please.
1: Não te preocupes, sempre.
0: Tchau, tchau.

0: São já 12 horas em Moçambique. Boa tarde.
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0: Uma vez mais, saudações, atenção especial para as notícias, com a edição e apresentação de Elder Maleli.
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3: Muito boa tarde. O Presidente da República, Daniel Chapo, participa até sábado na qualidade de convidado de honra na cerimónia oficial da 50ª edição da Feira Internacional de Dar es Salaam na República Unida da Tanzânia. O chefe de Estado participa em resposta ao convite formulado pela homóloga tanzaniana Samia Suluhu Hassan. Um comunicado da presidência refere que a participação de Chapo reafirma o compromisso do governo de Moçambique com a diplomacia económica como instrumento de promoção do investimento, do comércio, da industrialização e da integração regional, contribuindo para aprofundar a cooperação económica e comercial entre Moçambique e Tanzânia. O trauma transformou-se numa das maiores ameaças à saúde pública em Moçambique. A mortalidade associada aos traumatismos passou de cerca de 7 a 8% em 2007 para mais de 30% na atualidade, emergindo para uma situação que pode ser considerada nova epidemia. A revelação foi feita ontem pelo Ministro da Saúde, Hussene Hilário Isse, em entrevista à Agência de Informação de Moçambique, defendendo uma resposta estrutural assente na prevenção e no reforço da capacidade hospitalar. É neste contexto que o governo anunciou a criação do Centro Integrado China-Moçambique para o Tratamento do Trauma, uma unidade que pretende posicionar o país como referência africana nesta área. 8 pessoas foram detidas no Reino Unido no âmbito de uma investigação sobre uma rede internacional de homens que drogam mulheres para as agredirem sexualmente, anunciou ontem a Agência Nacional de Combate ao Crime deste país. Os factos alegados lembram o caso muito mediático da francesa Gisèle Pelicot, drogada e violada pelo marido e por desconhecidos sem o seu conhecimento durante quase uma década. Desde o julgamento do seu ex-marido, Dominique Pelicot, em 2025, muitos casos semelhantes foram descobertos por toda a Europa, da Alemanha aos Países Baixos. Os partidos da oposição da Guiné acusaram hoje a Comunidade Económica de Estados da África Ocidental de parcialidade e ainda de legitimar a revisão da Constituição do país feita por militares que assumiram o poder desde novembro. A posição foi tornada pública numa carta aberta dirigida à CDAO, consultado pela Lusa na página oficial do Partido Africano da Independência da Guiné e Cabo Verde, que lidera a coligação Plataforma Aliança Inclusiva. A carta, que também é assinada pela coligação Aliança Patriótica Inclusiva, insurge-se contra a recente missão de consultas políticas que a organização oeste-africana enviou a Bissau na semana passada. Faleceu na manhã de ontem o desportista moçambicano Fernando Pascoal Guilaze, que se popularizou com o nome de Messias. Fontes familiares informaram ao jornal Notícias que Messias sentia-se incomodado há bastante tempo, o que culminou com a internação no Hospital Geral José Macamo há 2 semanas. Messias não resistiu ao tratamento da enfermidade e perdeu a vida aos 74 anos de idade. Iniciou em 1972 no Indo-Português, atualmente Estrela Vermelha, de onde Martinho de Almeida foi tirá-lo para o ex-Benfica em 1976 para formar uma forte equipa do Costa do Sol. É o final da apresentação do Cidade Notícias. A edição foi de Elder Malele.

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7: A maior distância entre duas pessoas não é o espaço físico, mas sim o mal-entendido que nasce do silêncio, do orgulho e da falta de diálogo. Quando não há clareza, cada um constrói versos diferentes da mesma história e o coração começa a se afastar, mesmo estando perto. Mas tudo pode mudar com algo simples. Uma conversa sincera, um coração disposto a ouvir e a humildade de entender o outro. Porque relações não se quebram pela distância, se quebram pela falta

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2: 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Depois deste passeio pela nossa vitrine comercial, quero tocar aqui a música pedido do Matzinho. O Matzinho gosta de músicas estranhas mesmo, hein? É muito estranha esta música, mas vamos lá escutar. Tem uma mensagem bem interessante. Matzinho, meu boss. Até já, meus amores. Atenção que teremos daqui a mais um bocadinho a rubrica Drena dos DJs com o DJ Chivas Júnior. Ele que já está praticamente a posicionar-se e em breve vai sim dar-nos o ar do seu talento, para não dizer da sua graça. Até já, boa tarde.

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Mauro Flow. É uma compá bem boa esta. Tá até quase a ficar a tropical da semana. Então amanhã temos o Cidade Tropical às 17 horas aqui na cidade, em reposição na Antena Nacional, a madrugada de sábado para domingo, né? A madrugada de domingo, assim é que é, o amanhecer para o dia de domingo. E estaremos lá também. A 92.3, a Antena Nacional da Rádio Moçambique. Enquanto isso, na cidade da Rádio Moçambique, vai estar a transmitir amanhã às 17, o Cidade Tropical. Amanhã! Não vais querer perder, vais conhecer as tropicais mais tocadas durante a semana finda. Nos programas aqui da Cidade FM. Enquanto isso, quero tocar esta bem bonita. Eu descobri ontem, faz parte do último trabalho discográfico do Hot Blaze. Tirem o cavalinho da chuva. Cuidado, Chivas, cuidado. Não estragou nada, né? Não, que bom. Então, Chivas está aqui a montar o equipamento dele. Dentro em breve, a festa começa. Não vai começar, já começou às 10. Vai subir de escala, vai subir a escala. Daqui a pouco a festa vai subir a escala. Enquanto isso, ouvimos boa música. Esta aqui é top. Eu escutei, escutamos todos juntos ontem. Os que estavam aqui ligados ouviram também, Malta Maló, no grupo. E gostaram todos. Esta rádio é um mimo, vos adoro. Ai, Kota Shitsunzo, obrigada, meu Kota. Escutem lá esta música aqui, vocês. Tirem o cavalinho da chuva. Blaze, ai. Tira o chapéu.

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1: Yeah, finalmente! Já está tudo a postos para seguirmos com a nossa rubrica Drena dos DJs. Tudo já bem posicionado aqui. O DJ Chivas já está pronto. E o set também já está preparado. Deixa-me saudá-lo. Olá, DJ Chivas! Xavier Xavier.
2: Dia lindo!
1: Dia lindo! Olá, Xavier, como é que tu estás? Ih, não aguento com o teu flow. A tua vibe, a tua disposição, a tua vibração.
2: Manigo, eu estou nice, estou super top.
1: Yeah.
2: Não vou falar manigo,
1: agora é time. Tudo apostos, né? Vamos a isso.
2: Tudo aposto, até já.
1: Até já. DJ Chivas no ar.
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faltou dizer algo. Atenção, faça uma avaliação de vida, família. Atenção que o DJ Chivas Jr. é um DJ especialíssimo. Mas tão especial que ele não precisa de olhos para ver o que faz, para mexer com mid, para misturar. Hã? O DJ Chivas Jr. Ele é deficiente visual, mas faz coisas incríveis. Vocês vão sentir. Então escutem com atenção e avaliem bem, ok? Um talento nato. Yeah. O motivo pelo qual nem tudo precisa de olhos. Basta que tenha alma e coração, amor. Pronto, escutem. DJ

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1: Jackson. DJ Chivas, alô, boa tarde, ouvindo em linha.
2: Boa tarde, Manaji.
1: Olá, tudo bem?
2: Tô bem, não sei aí.
1: Também o teu nome e apreciação aqui é o DJ Chivas Junior.
2: Ele já me conhece, Manaji.
1: Já te conhece?
2: Quer falar com ele?
1: E, tá bem, mas tem que ser rápido.
2: Sim, sim, sim.
3: Oi, oi, viva. Como é que é? Tudo bom?
2: Irmão.
3: Muito obrigado, hein? Thanks.
2: Parabéns.
3: Thanks.
2: Boa fim de semana.
3: Thanks, muito obrigado. Obrigado, meu. Ixi,
1: isso, o tempo. DJ Chivas. Ai, ai, ai. Estás de parabéns, Chivas, hein? É, grande trabalho. Pena que foi pouco tempo. Temos de remarcar para que venhas com mais tempo ainda.
3: Gisela,
1: diga.
3: 11h50. Estarei aqui, Tajor. Vamos começar.
1: Não, tem depois que ser 11h20. 11h20.
3: 11h20.
1: Yeah, 11h20. Tá. Montarmos tudo, sentares, esperares o teu time de brilhar. Acabou?
3: Assim, duas horas, não é nada.
1: Esse moço aqui. Deixa lá os teus contactos e páginas sociais e também como é que está o teu fim de semana.
3: Muito obrigado pelo convite. Thanks. Obrigado a todos os ouvintes que estiveram a acompanhar. Podem me seguir, por favor, me sigam no Instagram, DJ Chivas Junior Oficial. Yeah. TikTok, DJ Chivas Junior 99. E muito obrigado. Qualquer coisa, vamos entrar. Podem entrar em contato comigo lá no Instagram. Estarei disponível para poder animar os vossos 20. Thanks.
1: Yeah, 20 valores. Aqui no grupo estão-te a dar, a malta a dar-te 20 valores. Obrigada a nós, DJs.
3: Thanks. Dia lindo.
1: Mas os teus olhos estão escurecidos. Como é que tu consegues fazer tanta coisa assim?
3: Está a perguntar? Lê legenda, Gisele.
1: Lê legenda. Deus é bom.
3: Yeah, sou Deus mesmo. Sou Deus. Muito.
1: Obrigada, DJ Chivas, por teres aceito o nosso convite. E queremos muito que volte em breve. Tens uma agenda muito lotada. Tu estudas muito, trabalhas muito. Epa,
3: é difícil de encontrar. Ir à escola, DJ, care, DJ. Não é fácil. Mas graças a Deus estamos aqui.
1: Vai correr tudo bem.
3: É para mostrar para o mundo que pronto, é possível conciliar as nossas tarefas normalmente.
1: Basta. Olha, aqui ele está na Universidade Eduardo Mondlane, ele está a estudar na UEM. Está a fazer que curso na UEM?
3: Estou a fazer antropologia.
1: Antropologia na UEM. Uau, maravilha. Deus te abençoe muito, também, cara.
3: Muito obrigado. Estamos
1: juntos. Tchau, família. Aproveito para me despedir. Volto amanhã às 17 para o Cidade Tropical e para o Vibra Cidade na segunda-feira às 10. Tchau.
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5: E esta é a última festa para esta semana, sexta-feira hoje, dia 3 de julho do ano 2026. Boa tarde, uma vez mais, é o programa Impulso. Tem sido sempre um prazer enorme estar na tua companhia. Hoje as nossas grandes propostas, daqui a pouco vamos tocar a nossa música da semana e vamos conversar com a dona, a artista da semana, nesse caso, a dona da música Filhas da Eva. Falo-vos da Idelsa. Ela é que é destaque no programa hoje, quer dizer, desde segunda-feira até hoje, hoje é o último dia. Então na segunda mais duas músicas e tu é que vais votar, tu é que vais decidir quem será o nosso artista da semana. Tem sido assim sempre. 14h25 minutos, meu nome é Lautinho Pereira, Mr. Presidente, o próprio Melasso. Tem sido sempre muito bom, tal como disse, estar na tua companhia, seja no carro, no job, no chopela ou no mototáxi, estás a bazar, estás a viajar e tal. Estamos aí contigo, man. Estamos a te fazer companhia. Se estás aí também na rua, de casa, no muro de casa, bem sentado a ouvir o programa, muito obrigado pela companhia. Aí na tua banca onde vendes laranjas, maçã, tomate, cebola, estamos aí contigo. Obrigado pela audiência, hein? Aos automobilistas, obrigado pela boleia e pela companhia também. Vamos ouvir a nossa música. Já queria dizer música da semana. Epa. Pois e já foi artista da semana aqui no programa, né? Agora não sabemos se esta também será nos próximos dias a música da semana. Inatatemela. Esta é a nova música de Eizy Knera. Faz parte do seu EP Regulo, a sair ainda este ano, este mês. Hoje está em Macau a representar Moçambique muito bem. E ele merece. Merece tudo. É talentoso. Canta muito bem. Parabéns. Vamos ouvir a música de Eizy e Inatatemela. Boa tarde, boa audição.

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9: E aí, 14:44 minutos. Hoje é sexta. E esta música que vocês estão a ouvir, que vocês votaram, é... hoje é o último dia a tocar como música da semana. Atenção, nos próximos dias vai ser normal. E eu estou aqui com a dona da música, Idelsa. Boa tarde. Como é que tu estás?
10: Boa tarde, estou bem, tu como é que estás?
9: Eu também estou nice. E Delsa, estás de parabéns. Os ouvintes na segunda-feira votaram em ti e a tua música Filhas da Eva. Não sei se tu esperavas por esta, por isso tu és a artista da semana com esta música. Esperavas por isto?
10: Não, fui mesmo pega de surpresa.
9: É.
10: E quero agradecer a todos os ouvintes pela votação. Muito obrigada.
9: Idelsa, queres falar um bocadinho sobre esta música em particular, o processo criativo e este nome aqui, Filhas da Eva? Explica-nos lá.
10: O título foi escolhido exatamente porque usa-se muito na nossa cidade, acredito que no país todo, o termo Filhas da Eva, quando se quer falar mal ou falar alguma coisa de errado que a mulher tenha feito. Então, são elas, as Filhas da Eva, né? Sabemos que isso tem associação com a parte bíblica e religiosa, que a Eva cometeu um pecado e que estamos a pagar até hoje pelo pecado da Eva.
9: É isso.
10: Mas a inspiração para a composição desta letra veio de leituras de livros que falavam muito sobre a ideia de... Nos tempos antigos queimavam mulheres porque chamavam as mulheres de bruxas e etc. E conversas que eu tive com pessoas mais velhas e... Também da ideia de mostrar às mulheres que... Porque as mulheres eram queimadas, eram chamadas bruxas porque eram intuitivas. Que é aquele sexto sentido que só as mulheres têm, né? Então, a música foi feita para mostrar às mulheres que não é mal nós termos esse sentido. É uma coisa que é nossa, é um dom nosso, né? Então, vamos usar para o nosso benefício. Então, é mesmo para trazer essa nova... Dar um sentido diferente à expressão Filhas da Eva, um sentido mais positivo e de abraçar essa intuição e essa espiritualidade feminina também.
9: Então a ideia mesmo de exaltar a mulher é mais ou menos isso também.
10: Exatamente.
9: Okay.
10: Usar o termo que normalmente é usado de forma pejorativa,
9: okay,
10: mas para enaltecer a mulher.
9: Ah, ok. Tudo bem. Agora, quem produziu? O beat quem fez?
10: A produção do beat foi feita em conjunto.
9: Sim, sim.
10: Por mim, pelo Bádio, pelo Moz. O Silvio também tocou alguns instrumentos, porque eu sonhei com a instrumental. Ah. Então, pedi ao Silvio, tocou a guitarra, tocou o baixo e depois fomos acrescentando os outros elementos já com o Bádio e com o Moz.
9: Ok. Então aqui são instrumentos musicais, mas foram usados, não é uma coisa feita no computador, não?
10: Alguns drums, principalmente, são do computador.
9: Ok.
10: Mas os instrumentos como guitarra, baixo e algum teclado, acredito eu, foram tocados mesmo.
9: E esta música tem vídeo?
10: Sim, tem um videoclipe, está disponível no YouTube, passem por lá para assistir.
9: Okay.
10: Vão gostar, tem participação da, nós costumamos chamar ela da Eva Mãe, que é a minha mãe,
9: uhum,
10: que também participa do videoclipe. E é muito sobre, o videoclipe também é muito sobre a exaltação das mulheres. Então passem por lá para ver, vão gostar.
9: Ok. Agora, Idelsa, tu tens algumas novidades por aí? Eu, sinceramente falando, a última vez que já estiveste aqui no programa, e deixaste esta música e outras, eu gostava de saber se tens mais alguns trabalhos que pretendes, já lançaste, que nós aqui não tenhamos conhecimento, como é que é?
10: O último lançamento que eu fiz foi mesmo o álbum, que
9: o
10: é
9: álbum.
10: A Geminiana, que,
9: okay,
10: sim, que faz parte, que é a Filhas da Eva, faz parte,
9: sim,
10: faz,
9: sim,
10: parte do álbum também, assim como as outras músicas com o Mark Exodus, com a Zagaia, fazem todas partes do álbum. Mas estamos a preparar algumas novidades, acredito que para este mês ou próximo poderão ouvir novas músicas.
9: Este mês ou próximo, novas músicas vêm aí.
10: Exatamente.
9: Ok. Agora, o teu estilo característico, qual é? Isto aqui é um pouco, há uma mistura, né? Essa aqui, Filhas da Eva, é um pouco,
10: uhum,
9: de quê? É rap? Tu tens umas barras, entregas umas barras aqui.
10: Pois.
9: Yeah. Eu, uma cena um pouco dançante também.
10: Exatamente.
9: É.
10: O meu estilo depende muito da minha inspiração. Eu gosto de ajustar a música,
9: uhum,
10: o estilo da música, a mensagem que eu quero passar.
9: Uhum.
10: Então não fico presa a um estilo exato. Tento mesmo é associar a ideia, o sentimento que eu quero que a música tenha com os instrumentos e o tipo de batida que eu vou usar também para transmitir esse sentimento.
9: Uhum.
10: Então acabo navegando por aí.
9: Mas o R&B é a base inicial.
10: Podemos dizer que o pop, não o R&B,
9: pop,
10: mas o pop,
9: okay,
10: que é mais, sim, o pop e world music, que é uma mistura dessas batidas mais eletrónicas com sons mais tradicionais de guitarra. Por isso é que eu faço questão que alguns instrumentos sejam sempre tocados, sempre tiver guitarra, baixo, teclado, eu sempre faço questão que sejam tocados.
9: Ok, tudo bem.
10: Uhum.
9: Então, Idelsa, o que eu gostava de dizer aos ouvintes que votaram em ti na segunda-feira? É assim, nós
10: quero
9: sempre colocamos duas músicas, a música mais votada foi a tua.
10: Oh, muito obrigada.
9: Yeah.
10: Eu só tenho a agradecer, agradecer por essa surpresa boa, e que continuem a ouvir a minha música. Temos várias músicas também disponíveis no YouTube e nas plataformas de streaming. Continuem a ouvir a música, continuem a ouvir a música moçambicana, que nós artistas agradecemos muito. Agradecemos muito pelo vosso reconhecimento.
9: Ok. Sabe o único defeito que esta música tem? Sabes qual é?
10: É curta.
9: É ser curta demais. A sério, é curta.
10: É curta mesmo.
9: Nós queríamos ouvir mais.
10: Quero ouvir mais, quero ouvir mais. Não, vou ter que repetir.
9: Tá bom, Idelsa, muito obrigado pela tua atenção, pela disponibilidade.
10: Muito obrigada.
9: Beijinhos e abraços. Vamos ficar à espera por mais novidades, tá bom? Assim que estiverem prontas, é só vir aqui ao programa e vamos divulgar para todos saberem que já tens novidades.
10: Muito obrigada, um beijinho para todos os ouvintes aí em casa, que tenham uma ótima sexta-feira, e uma continuação de um bom final de semana.
9: Muito obrigado, bom fim de semana aí também para ti. Estamos juntos, tchau.
10: obrigada, tchau, tchau.
9: Yeah. Vamos então ouvir a nossa música da semana. Atenção, hoje é o último dia, chama-se Filhas da Eva, música de Idelsa. É destaque desde segunda-feira.
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1: A maior distância entre duas pessoas não é o espaço físico, mas sim o mal-entendido que nasce do silêncio, do orgulho e da falta de diálogo. Quando não há clareza, cada um constrói versos diferentes da mesma história e o coração começa a se afastar, mesmo estando perto. Mas tudo pode mudar com algo simples. Uma conversa sincera, um coração disposto a ouvir e a humildade de entender o outro. Porque relações não se quebram pela distância, se quebram pela falta de compreensão.

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Desde zero, música de Messias Maricoa. Eis, é o novo som deste cantor moçambicano que está a orgulhar Moçambique além fronteiras. Fala exatamente da Europa, onde ele está em digressão. 800-000-9790, disponível a partir deste momento. Manda aí a tua mensagem, diz-me como é que estás a passar esta tarde de sexta-feira. Como, com quem, o que é que vais fazer mais tarde? É fim de semana, né? É sexta-feira. E esta é a nossa última edição da semana. Daqui a pouco temos a nossa rubrica Super DJ. Hoje vamos receber o Xádio. O Xádio é um DJ muito talentoso. Então, nos próximos minutos, ele estará aqui entre nós para animar a nossa sexta-feira. Ouviste também a música de Edmásia? Tens que partir. Angolana. E continuamos em Angola para ouvir o som de Anderson Mário. Divino. É uma das minhas prediletas, hein? Um jovem também talentoso. Faz parte do álbum de... Aliás, ele foi convidado a fazer parte do álbum de Nelson Freitas. E agora, neste som, ele prova uma vez mais que tem tudo. Tudo que um artista completo tem. Parabéns, vamos ouvir. Divino. Já disse 87-000-9790. Mandei a tua mensagem, WhatsApp, SMS. Está a valer.

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All In, música de Ty Dolla Sign. Eu já havia dito que poderiam mandar as vossas mensagens para 87009790. Quem começou é a nossa advogada Idalina Eloy. Olá, boa tarde. Bem-vindo, Mano Lautinho. Bom fim de semana. Carrega e vamos até às 6 da noite. Sextou. É verdade. Malô, como é que está-se bem? Laurex, eram 14, né? Obrigado por seres agora como tu és. Vocês, apresentadores da cidade, vão nos criar barulho para votarem vocês, sério. Parabéns, Rádio Cidade, grande tripla. É? Não percebi muito bem esta aqui. Vocês, apresentadores da cidade, vão nos criar barulho para votar em vocês, sério. Parabéns, Rádio Cidade, grande tripla. Ok? É tipo Elder Mendes, Gisela, Nhapulo, Lautinho Pereira. Não é tripla aqui, o André vai entrar hoje, hein? Helena Costa, hein? Ilávia Chaúque, como é que é? Helder Lionel. Eis. Ai, 33 anos. É já no dia 17, hein? E não falta muito. Yeah. Mas ok, obrigado, Malô. Forte abraço aí. Bom fim de semana, Erika Maimuna. A Erika anda desaparecida, hein? Olá, Melasso, Melacito, Melão, obrigado. Edilson Madeira, como é que é? Está-se bem? Rosália Monteiro, olá, boa tarde. Na vida você precisa aprender três coisas: não implorar nada de ninguém, não confiar em qualquer pessoa e não esperar nada de ninguém. Boa tarde, Malautinho, sextou. Vamos tentar fazer coisas da nossa cabeça. Bom fim de semana e vamos até às 6 da noite. Sextou. Esta é a mensagem da nossa advogada Idalina Eloy. É, gostei. Edilson Madeira, como é que é? Está-se bem? Diz boa tarde, Mr. Presidente das Pessoas. Já avisei a malta, então aumenta o volume. Carrega aí, Lautex. Bom fim de semana. Obrigado, Edilson. Estamos juntos. Boa tarde. É hora de voar, sem dúvida. Sempre a voar, meu. Rosa Zivut, bem-vindo, Melão do Mumbilo. Olá, boa tarde, obrigado, Rosa. Ok. Este aqui, o Rogério Chitsonzo diz boa tarde, é hora de voar. Muito obrigado, Rogério, estamos juntos, forte abraço. Imperador diz boa tarde, Lautinho. Boa tarde, turma da tarde. Venho por este meio para mandar um forte abraço a todos os ouvintes que se encontram conectados aos 97.9 e desejar uma boa escuta do programa Impulso. Obrigado.

Obrigado, Imperador. Forte abraço aí. Estamos juntos. Até mais. Félix Duan. Hã? Como assim? Funcionários públicos já começaram a falar sozinhos na rua. Ainda é dia 2. De quem foi a ideia de meter salário no dia 12? Félix. Mas que piada é essa, pá? Saudações, El King. Seja muito bem-vindo à última edição da semana. Peço que carregue. Que carregue com tudo, pois hoje é festa-feira do ano. Félix, obrigado pela mensagem. Tem mais aqui, deixa-me só ver. Era isso, o sexto sentido, vocês sabem. Okay. Era mesmo o papo com a Idelsa, a nossa artista da semana. Boa tarde, Mr. Presidente, the real and only OG das ondas sonoras das FMs. Olho Jesus. Bom, muito obrigado, estamos juntos. Um bom fim de semana aí para ti. Boa escuta, Félix Duan, o vidente. Como é que é? Já és vidente também? É, Joe, conta bem essa, meu. Hein? Conta bem essa. Desse lado, na escuta, com essa animação que o rei do show deixa no ar e nos contagia. Boa tarde, Lau Show, Isaura. Obrigado. Eu tenho muitos nomes, é? Lau Show. Ei. É muito amor demais. É muito amor demais. Machiana, cada novo dia é uma oportunidade para recomeçar. Não deixe que os desafios de ontem impeçam as conquistas de hoje. Avance com coragem, foco e determinação. Boa tarde, Mr. Presidente, e aos ouvintes da 97.9, em particular aos impulsionados. Tenham uma boa sexta. Grande abraço e bom trabalho, Lautex. Estamos juntos até às 18. Obrigado, Machiana. Estamos juntos. Forte abraço aí para ti e tua família. E boa audição. Vamos para mais mensagens que aqui entraram. Bem-vindo, meu locutor predileto da minha vida inteirinha. Eu estou bem nice e bem disposta. Quero que tudo, espero que tudo corra bem. Ah, espero que tu também estejas bem. Estou no job a me impulsionar com o locutor que agita as minhas tardes. Hoje é sexta, mano. Carrega. Yeah. Já me deram aqui a carta branca, é só carregar. Dina, obrigado, beijinhos, hein? Bom fim de semana aí para ti. Tá bom? Mas tens que me ajudar a carregar isto. Boa tarde, Mr. Presidente das Pessoas. Boa tarde, cidade e todos impulsionados aqui, tudo bem? Bom trabalho, carrega até às 18. Tio Nildo, uma fanela, obrigado, tio Nildo. Forte abraço, man. Estamos juntos, bom fim de semana. Boa tarde, Manlau, como vai aí? Aqui é Horácio, só passei para marcar presença na escuta a partir do meu local de trabalho. Tchau, nosso amado. Tenhas uma ótima tarde e bom trabalho. Muito obrigado. Bom fim de semana e bom trabalho. Antes, bom trabalho. Depois é que é o bom fim de semana aí. Boa tarde, Manlau, como está? Aqui, Cíntia da Matola. Peça a música de Hot Blaze com o título Já Tens Dono. Obrigado, Cíntia. Mas, boa tarde, aqui fala Fadex, peço a música de Gerilson em Israel, estou na corrida. Ok, obrigado Fadex. Boa tarde, Lautinho Pereira, espero que esteja tudo bem contigo e desejo-te bom trabalho. Estou passando a tarde de sexta-feira na companhia da Rádio Cidade. Carrega, Rosália Monteiro, muito obrigado Rosália, beijinhos, bom trabalho, bom fim de semana mais tarde. Boa tarde, mano Lautinho, como está? Eu estou bem. Uma boa sexta-feira a todos para ti, mano. Bom trabalho e bom regresso a casa aqui, Rafael de Machaquene. Obrigado, Rafa. Estamos juntos. Forte abraço aí para o pessoal de Machaquene. Welcome, El King. Welcome, King Lau. Votos de uma ótima sexta-feira. Ainda no trabalho, mas daqui a pouco vamos vingar até onde o Tuna permitir. Para completar aquele pedido musical só para putos da town, nascidos nos anos 90, Chris Brown. No blushing é isso, negro boy, é so nice, hecho. Yeah. Vontade de tocar estas músicas não me falta, meu. Ei, brother. Oi, olá, Impulso. Desse lado está tudo bem, tudo em ordem. Dizer que estou passando a sextona na companhia da 97.9 Cidade FM. Chamo-me Black Nice. Peço brother Lautinho que bombes playing a track com o tema Monster do Candle Nash ao lado de Nasty C and the Black. Salu El King, muito obrigado. Forte abraço aí.
Boa tarde, aqui Hortelino Miranda, fala a partir do Mercado de Janeiro, peço a música de Seftanz, Nova. Obrigado, Hortelino, um forte abraço aí para o pessoal do Mercado de Janeiro. Boa tarde, Mão Laulão, já estou ligada a partir de casa, mando beijos para a minha filha Aida. Bom trabalho e bom fim de semana para todos nós. Beijo, beijo, até de repente. Muito obrigado, Tónia, beijinhos e abraços, bom fim de semana aí para vocês. Boa tarde, Malautinho, bom trabalho. Até no dia 17 no Jardim Tunduro, a fazermos anos juntos. Eu faço anos com a Rádio Cidade, Salvador do T3. Salvador, a.k.a. Mr. Bau, estamos juntos, forte abraço, até dia 17, sim, não falha nada. A nossa festa dos 33 anos aqui da Cidade FM. Boa tarde, família Cidade FM 97.90, votos de Sexta Alegre. Lá, o bom trabalho, até às 18, muito obrigado. Mecanores, estamos juntos. Boa tarde, Mr. Presidente, uma ótima tarde para todos nós. Carrega, boss. Este nome aqui, como é que é isto aqui? É o Bernardo da Costa. Bernardo, muito obrigado, um forte abraço. Boa tarde, Laulau, ótima sexta e abençoada para todos nós. Este é o... é a Idalina, Idalina Verlope. A Idalina também tinha desaparecido. Por onde andaste, Idalina? Verlope. Tony Coça, boa tarde, Mr. Presidente, como estás? Eu estou bem. E o Tony, como é que está? Daqui a pouco temos DJ Xádio dentro de alguns instantes. Vamos aos comerciais, até já. Boa tarde, boa audição. É jo...

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1: É música da semana, Idelsa, Filhas da Eva. O último dia hoje, segunda, tem mais duas músicas para votar. Já são 16:02, programa Impulso no Ar, última edição da semana. Hoje o nosso destaque vai para a rubrica Super DJ. E quem está aqui é o DJ Xadio. Como é que é? Está-se bem? Boa tarde, bem-vindo.
2: Boa tarde.
1: Yeah, da última vez me atracaste os ouvintes, meu.
2: Mas hoje vamos fazer acontecer.
1: Hoje é tipo a força que trazias naquele dia que nada aconteceu, descarregaste para hoje, né? Então é dose dupla.
2: Yeah, hoje vamos fazer acontecer.
1: Altamente. Mas fala aí, tu tocas há quanto tempo?
2: Aí comecei em 2013, por aí, a aprender em casa. Né?
1: É em 2013?
2: Ah.
1: Ok, e aprendeste com quem? Quem ensinava-te?
2: Nada, em casa tinha um computador ali, só andava, gosto de mexer.
1: Uhum.
2: Então, epa, também vinham alguns brothers já tocar, então também quis aprender.
1: Ok.
2: Yeah, mas fui lá em casa, fiquei, pá, tenho aquele aplicativo, deixa-lhe eu estar a gemar.
1: Uhum.
2: Então, daí fui praticando.
1: Ok. E a partir de que momento passaste a levar a sério?
2: Epa, desde que fiquei, pá. É uma boa área também para mim.
1: Uhum.
2: Dá para estar também.
1: Okay.
2: Gosto de vários DJs também.
1: É da praça, quem são? Podes mencionar aqui alguns?
2: É o DJ que vou falar de um DJ de juventude, não vou falar dos antigos.
1: Uhum.
2: O DJ que eu admiro aqui em Moçambique é o DJ McDonald.
1: McDonald? Ah, é sim, ele é mau.
2: Me inspiro maninho, cara. Ele é mau.
1: E já te veste a oportunidade de trocar a mesa com ele, tipo, não, numa festa, num evento?
2: Ainda
1: não.
2: Mas sei que um dia vou encontrar.
1: Vai acontecer. Ok. Mas ele sabe que tu existes, né?
2: Sabe.
1: Já estiveram juntos, já conversaram, trocaram impressões?
2: Nada, ainda. Só uma vez publiquei algo e ele compartilhou.
1: Ok. Já é um bom início, né?
2: Já é um bom início.
1: Pois. Para além do McDonald's, tem mais alguém? Mais um DJ? Dos novos?
2: Dos novos?
1: Sim, sim.
2: E a moça?
1: É.
2: Ai, nada.
1: Nada, né? E os antigos?
2: Os antigos, o DJ Dilson.
1: Dilson. Ok, boa cena. Mas tu tens uma inclinação, né? Estás mais no na kizomba, no amapiano, como é que é? Qual é a tua linhagem? Tu misturas tudo, né? És versátil.
2: Sim.
1: Muito bom. Muito bom. E tu estás a tocar num sítio como residente?
2: Sim, tenho um bar lá em Chamagura onde estou a tocar.
1: Ok. Qual é o nome do bar?
2: Snack Bar da Zona.
1: Snack Bar da Zona. Ah, lembro de teres dito da última vez que cá estiveste. Snack Bar da Zona.
2: Yeah,
1: e já agora, vamos mandar um abraço para quem?
2: Para o Boss Tomás.
1: O Boss Tomás, é Tomás Pedro, né?
2: Yeah, Tomás
1: um
2: Pedro.
1: Abraço aí para o Tomás Pedro, estamos juntos, forte abraço.
2: É acompanhar.
1: Está a ouvir o programa.
2: Yeah,
1: obrigado. Em breve vou estar lá no Snack Bar da Zona. Não conheço, mas devo conhecer lá.
2: Yeah.
1: A semana passada eu estive por lá, então... Se calhar, se eu soubesse, poderia passar.
2: Yeah.
1: Dar uma volta lá. E hoje, o que é que preparaste para nós?
2: Preparei panza. Vamos começar com panza.
1: Vais começar com panza?
2: Yeah.
1: Ok. Sabes que aqui é uma cena diferente. Tocar numa rádio é diferente. É diferente do que estar num evento onde as pessoas estão a te ver, estão a dançar e
2: sim,
1: tal.
2: Sim,
1: tu
2: sim.
1: Consegues ver, né? Recebes aí a energia e tal.
2: Sim, energia
1: porque
2: e
1: o pessoal está a dançar. Então,
2: aqui é diferente.
1: Motiva-te. Aqui ninguém está... Aqui no estúdio, brada. Estamos nos dois.
2: Aqui eu tenho que imaginar.
1: Tu tens que imaginar porque há muita gente, meu. Yeah. Muita gente. Até a nível internacional estão a nos ouvir. Yeah. Então,
2: eu tenho que imaginar. Há quem está em casa,
1: é.
2: Há quem está no carro a ouvir.
1: É verdade.
2: Então tem que estar a imaginar qual é o set.
1: Exatamente isso.
2: Vai estar a conduzir ou em casa, a fazer alguma limpeza, estar a gramar das misturas. Então,
1: e também é quem está na rua com os amigos, abriu as portas do carro, está ali a aumentar o volume, a curtir um fim de semana, sexta-feira, né?
2: Sexta-feira.
1: Então já imaginas, tens que medir esse ambiente todo.
2: Ah, sim.
1: Diferentes ambientes, né?
2: Yeah.
1: Xadio, não vamos falar mais, senão posicionar-te aí e vamos oficialmente começar com a nossa festa. Senhoras e senhores, esta é a hora da rubrica Super DJ nesta sexta-feira, dia 3 de julho do ano 2026. O nosso convidado chama-se Xadio. Nos próximos minutos, ele é que vai vos fazer dançar e transpirar. Então, aumentem o volume. A hora já chegou.
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0: Ei, o Chad tem estofo, hein? Ele tem estofo ou não tem? Tem estofo ou não tem? Super DJ, sexta-feira, última edição da semana do programa Impulso. Como é que é, pessoas? Está-se bem? Está-se bem? Hoje, estamos aqui com o DJ Chadio. Afinal, o DJ Chadio é aquele que uma vez nos plantou, ou seja, deixou-nos na sombra da bananeira. Assim sendo, hoje ele tem a obrigação de compensar a malta, misturando para valer. Porém, eu acho que vai fazer valer, pois está iniciando bem. DJ, não nos decepciona, please. Epa, são mensagens para ti, hein? É o Félix, é o ouvinte Félix. Félix, muito obrigado aí. O Chadio. Ei, já estão a te ligar, brother. Nem deixaste o teu número, já estão a ligar. Yeah. Vamos lá, deixa o teu contacto. O teu contacto.
1: Boa tarde, muito rápido. Vez, boa tarde mais uma vez, família moçambicana. Aqui é o vosso DJ Chadio.
0: Yeah.
1: E meu contato para shows, festas, cerimónias, etc. 84-43-27-009. Volto a repetir. 84-43-27-009.
0: Okay.
1: Para casamentos. Vários shows também.
0: Yeah, yeah.
1: Vários eventos. É só contactar.
0: Pois é. Malô, boa tarde. Olho de Jesus, boa tarde. Tem um maninho de stickers aqui. Muitos stickers. É, e depois quando mandam stickers, tipo estão a gostar, estás a ver? Yeah. Tipo estão a dançar. Ei, tio. Podes bombar no silêncio. Senão vai explodir para nós isso. Chade. Agora, como é que vai ficar se deixares o número? Aliás, já deixaste, né?
2: Já deixei.
0: Então, te mandar mensagem. Liguem, pessoal, liguem. Não mandem mensagem, é melhor ligarem, tá bom? Vai com calma, DJ, ainda é só o começo, mas estás a entregar muito mal. Ok? Félix Duane, está-se bem aí? Muito rápido, estamos já em cima da hora. Sexta-feira hoje, não falha nada. Vamos lá. E aí pessoal, let's go bailar com o DJ Chadio. Sim, o DJ Chadio é o nosso convidado hoje. Eu, ui, DJ, vais me alejar, eu que ainda nem saí do job. Hein? Que ainda nem saí do job. Ok, vamos deixar aqui um espaço para dois ouvintes. Já não temos muito tempo. Alô, boa tarde.
3: Boa tarde, Latinho.
0: Como é que é? Tudo bem?
3: Está tudo bem, não sei se dá.
0: Também, queres cumprimentar o Chadio muito rapidamente? O que tens a dizer ao Chadio?
3: Ei, nota mil.
0: Gostaste, né?
3: É, mas Grammy Maninho, DJ, promete.
1: Valeu.
3: Muita chefe. Carga, valeu.
1: Muito obrigado.
0: Um abraço, tchau. DJ, ainda estamos a labutar, meu. Vê se controla essa cena, ainda estamos no trabalho, ok? 84-34-97, um número para ligares. Deixar aqui uma mensagem para o DJ Chadio. Chadio, atende lá. Alô. Tem mais um aí.
4: Olá, Chadio.
1: Boa tarde, tudo bem?
4: Tudo bem, graças a Deus. Gostei das músicas, bom trabalho. Músicas antigas, mas bateram.
1: Muito obrigado. Dá-me a recordar o nosso país. É o nosso país, temos que recordar.
4: Exatamente. Gostei muito. Bom trabalho para ti.
1: Muito obrigado. Qualquer coisa, só contactar, casamento, tudo, é comigo.
0: Vendo peixe, mano.
1: É só contactar, festa, tudo, da família, conta comigo.
0: Yeah.
4: Exatamente. Olá, Lautec.
0: Olá, como está?
4: Estou bem aí.
0: É a Tânia?
4: Exatamente.
0: Abra a porta, Tânia. Bom fim de semana, tchau.
4: Obrigada, tchau.
0: Estamos juntos, 84-34-97. Mais um ouvinte só para fecharmos. El Kinga, se fosse por mim, o impulso terminava na hora habitual, mas o DJ continuava até às 20 pelo menos. Ei! Como assim, Félix? Não pode, meu. Alô, boa tarde.
5: Boa tarde, Valdezinho.
0: Quero conversar com o Chadio, fica à vontade.
5: Alô. Brandão, este riso, mano.
1: Este
5: pergunto.
1: Muito obrigado, mano. Valeu, mano.
5: É força, né? Força,
1: mesmo, verdade. Thanks, boss. Thanks, mano.
5: Aquela base, bom job aí.
1: Valeu.
0: Good. Estamos juntos, um abraço, bom fim de semana.
5: Outro.
0: Yeah, muito obrigado. Três ouvintes são suficientes, né? Chadio, o que dizer? O que é que tens a dizer? Um agradecimento especial. Lá em casa estavam a te ouvir, né? A tocares.
1: Ah, sim.
0: Sim, fica à vontade, vamos lá.
1: Epa, eu quero agradecer a toda a malta que estava aí em casa a me ouvir. Então, dizer que é pá. Estava a recordar dos beats antigos do nosso país, então quero muito agradecer às pessoas que também ligaram, disseram força, não pare, não pare, não pare. E exatamente isso, não vou parar até chegar lá.
0: Não podes parar.
1: Não posso parar.
0: Não podes parar. Diz de novo o teu número.
1: O meu contato para festas, casamentos, vários eventos, 84-43-27-009. Volto a repetir, 84-43-27-009. É só ligar e vamos fazer acontecer o evento.
0: Ei, ouve lá, tu mereces o meu respeito, grande DJ. Porém, a bolada aqui no meu transporte já não vai ser, já não vai sair, pois o pessoal está entretido na música e se esquecem que existem paragens para eles descerem. Félix. Tio.
1: Estão aqui a ligar. Aqui.
0: Félix, obrigado, hein? Um forte abraço. Já partilharam aqui até o teu número também. Ok, Tânia. Tânia Maculetano, parabéns para ele. Amei, adorei. Recordamos velhos tempos, sim. Xádio, obrigado pela presença, meu.
1: Eu que agradeço.
0: Bom fim de semana. Hoje vais tocar onde?
1: Snack Bar da Zona.
0: Snack Bar da Zona, lá no Xamanculo.
1: Ficando Xamanculo.
0: Ok, começa a que horas?
1: 20 horas.
0: 20 horas, já está a começar.
1: Está a começar.
0: Ok, a partir das 20 é só groove.
1: É só groove. Para quem quiser aparecer também, já tem o meu contato, é só ligar. E dos domingos temos o karaoke para quem gosta de cantar.
0: Ok.
1: Então quero agradecer a Rádio Cidade pela... pelo espaço e até mais vezes.
0: Até mais vezes. Atende lá, já estão a te ligar de novo. Aí. Pessoal, nosso programa termina. Eu volto na segunda-feira para mais 4 horas. Agradeço pelo carinho da tua audiência. Amanhã, 2 Ritmo e Batidas 12, aqui na Cidade FM. Já a seguir tem Start. Tchau, bom fim de semana. Valeu.

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1: Boa noite, já são 18 horas.
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1: Olá, ouvintes, a festa já começou. Claro, quando chega o fim de semana, oficialmente, quando inicia o start, é assim, inicia oficialmente o fim de semana. Eu sou André Manhessa, voz minha, seleção musical minha, produção em conteúdos e lá vixe para levar estas 3 horas de espetáculo ao rubro. Até às 21. Já sabes, as sextas é assim. Então sentes que é fim de semana, que estás no groove. Onde é que é o start? Onde é que se vai dar o start? É aqui, já sabes. Qual é a ideia? O que é que se faz? Também é aqui. Vais saber o que é em termos de eventos, em termos de sexta, sábado e domingo. Start. Yeah, começou.

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0: Yeah, são sons que naturalmente vais cruzar com eles por esta noite adentro. A noite adentro de sábado.
1: E não é a noite de domingo, porque segunda-feira já é dia de trabalho. Não é domingo, noite adentro. Pela tarde adentro de domingo. Porque quando anoitece, depois começam aquelas já responsabilidades dia seguinte. Não é para exagerar.
0: Este é o programa Star. Daqui a bocado vais saber o que é que se faz, o que é que já se está a fazer nesta sexta-feira.
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0: E sempre queremos saber onde é que é o start, onde é que vais dar o start já na segunda das 3 horas com o programa Start. O que é que se faz? O que é que há? Qual é a ideia? Ideias vais tirar aqui mesmo do programa Start. Daqui a bocado vais saber o que é que já está a acontecer nesta sexta-feira em termos de eventos. Para já, ainda vais-te cruzando aqui na antena com sons que poderás-te cruzar com eles quando saíres à noite ou quando estiveres em casa a curtir umas músicas de fim de semana.
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0: E onde é que é o start? O que é que se faz? Qual é a ideia? Qual é a ideia? O que é que se faz?
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0: Já se está a fazer. Hoje é sexta-feira, iniciou às 18 no South Beach o FJ Tumain Birthday Bash no South Beach com os convidados DJs Dier Kappa, Eddie Fox, Molinda, Alvin, Wilson Timba e Dark Sparks. Dark Knight inicia às 21 no Nomada Club, no Bahia Mola, novo club, nova discoteca, hoje com Dark Knight, performance DJs Lelo Santos e Leo. Já iniciou às 18 a sexta After Work no Sabor de Sempre. Iniciou às 18, presença, performance, Miguel Chabinza. Estou a falar de sexta-feira, coisas que já está-se a agruvar, já está a acontecer. Mas não estás atrasado, calma aí, vais encontrar a festa. Iniciou às 16 no Y, o evento depois do Job, na mistura sonoro DJ Puxinho. Também às 16 iniciou música ao vivo esse evento no Gold Flavor, com a atuação de Dudas Aled. Sobre sábado, o que é que se faz amanhã? O que é que se faz domingo? Vais saber mais à frente aqui no programa.
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É assim mesmo o fim de semana, é assim que as coisas acontecem. Sempre a aquecer às sextas-feiras, quando começa o start, já a meio, 19h47. O que é que se faz? O que é que há? Qual é? Onde é que vais dar o start? Qual é a ideia? Daqui a bocado vais saber o que é que vai acontecer amanhã, sábado e domingo, em termos de eventos, onde poderás te divertir.

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0: Daqui a pouco vais saber o que é que se faz sábado e domingo. Hey, há muitas ideias. Para já, comerciais.
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1: O que é que se faz? Qual é a ideia? Algumas aqui para amanhã, por exemplo, stand-up Benfica, perdidas 18 horas no Chillers Lounge, com Slim Nigga, Caesar Boss, Rudy, WS, Young Somas, Peter Max, DJs Rui Shimza, Strovich e Cardinal. Portanto, esse evento stand-up Benfica. Benfica stand-up. Amanhã às 12, Garden, Mercado da Comida, esse evento com performances, passagens de Hot Blaze, Duda Zaled, Shaba Wonder, Junior Louquinho, DJs Alvin, Tai, Capitão, Dier Kappa, Superman, Piro, McDonald, Metafogo, Xuel, Danúbio, Wiz PM, no evento Mercado da Comida, a partir das 12, amanhã no The Grand Garden. Amanhã, a partir das 14, no Y Sunset, performance DJs Leo e Fábio Tavares. Domingo às 15, no Coqueiro, Birthday Alexander da Graça. Quem vai estar lá é de Menezes, no Karaoke, e ainda o DJ Baga. Atuações. Birthday Alexander. Domingo às 14 no Green Garden, It's Good to See You, com os DJs D-Money, AC Zimia, Dick Shake e Dier Kappa. Domingo às 14 no Jumbo, tarde de Kizomba, performance, misturas, DJs Puxinho, Adil Khan e Mauro. Já não podes dizer ou fazer essa pergunta: pessoal, o que é que se faz? Porque já sabes.
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E assim chegamos ao fim do programa Start para este dia, para esta sexta-feira. Está lançado oficialmente o fim de semana, é sempre assim, às sextas, das 18 às 21 horas. Eu sou o André Manhissa, voz minha, seleção musical minha, produção, conteúdos e Lávia Chauca. Desejar a todos um bom fim de semana. Moderado, claro. Calma aí, não exagera. Tchau.

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0: A música da semana, Idelsa, Filhas da Eva, o último dia hoje, segunda, tem mais duas músicas para votar. Já são 16:02, programa Impulso no Ar, última edição da semana. Hoje o nosso destaque vai para a rubrica Super DJ e quem está aqui é o DJ Xadio. Como é que é? Está-se bem? Boa tarde, bem-vindo.
1: Boa tarde.
0: É, da última vez matracaste os ouvintes, meu.
1: É, mas hoje vamos fazer acontecer.
0: Hoje? É tipo... A força que trazias naquele dia que nada aconteceu, descarregaste para hoje, né? Então é dose dupla.
1: Yeah, hoje vamos fazer acontecer.
0: Altamente. Mas falei, tu tocas há quanto tempo?
1: Aí comecei em 2013, por aí, a aprender em casa.
0: Né? É em 2013?
1: Ah.
0: Ok, e aprendeste com quem? Quem ensinava-te?
1: Nada, em casa tinha um computador ali, só andava, gosto de mexer.
0: Uh-huh.
1: Então, epa, também vinham alguns bradas já a tocar, então. Também quis aprender.
0: Ok.
1: Já, mas fui lá em casa, fiquei, pá, tenho aquele aplicativo, deixa eu estar a gemar.
0: Uhum.
1: Então, aí fui praticando.
0: Ok. E a partir de que momento passaste a levar a sério?
1: Epá, desde que fiquei, pá, é uma boa área também para mim.
0: Uhum.
1: Dá para estar também. Okay. Gosto de vários DJs também.
0: É da praça, quem são? Podes mencionar aqui alguns?
1: É o DJ que vou falar de um DJ de juventude, vou falar dos antigos.
0: Uhum.
1: O DJ que eu admiro aqui em Moçambique é o DJ McDonald.
0: Ah, é sim, ele é mau.
1: Me inspiro maninho, cara. Ele é mau.
0: E já tiveste a oportunidade de trocar a mesa com ele? Tipo, não, numa festa, num evento?
1: Ainda não.
0: Não.
1: Mas sei que um dia vou encontrar.
0: Vai acontecer. Ok. Mas ele sabe que tu existes, né?
1: Sabe, porque
0: já estiveram juntos, já conversaram, trocaram impressões?
1: Nada, ainda. Só uma vez publiquei algo e ele compartilhou.
0: Ok. É. Já é um bom início, né?
1: É um bom início.
0: Pois. Para além do McDonald's, tem mais alguém? Mais um DJ? Dos novos?
1: Dos novos?
0: Sim, sim.
1: E a moça?
0: É.
1: Ai, nada.
0: Nada, né? E os antigos?
1: Os antigos, o DJ Dilson.
0: Dilson. Ok, boa cena. Mas tu tens uma inclinação, né? Estás mais no na kizomba, no amapiano, como é que é? Qual é a tua
1: versátil
0: linhagem? Tu misturas tudo, né? És versátil.
1: Sim.
0: Muito bom. Muito bom. E tu estás a tocar num sítio como residente?
1: Sim, tenho um bar lá, estou a tocar.
0: Ok. Qual é o nome do bar?
1: Snack Bar da Zona.
0: Snack Bar da Zona. Ah, lembro de teres dito da última vez que cá estiveste. Snack Bar da Zona.
1: Yeah,
0: e já agora vamos mandar um abraço para quem?
1: Para o Boss Tomás.
0: O Boss Tomás, é Tomás Pedro, né?
1: Yeah, Tomás
0: um abraço aí para o Tomás Pedro, estamos juntos, forte abraço.
1: É acompanhar.
0: Está a ouvir o programa?
1: Yeah,
0: obrigado. Em breve vou estar lá no Snack Bar da Zona. Não conheço, mas devo conhecer lá.
1: Yeah.
0: A semana passada eu estive por lá, então se calhar se eu soubesse, poderia passar.
1: Yeah.
0: Dar uma volta lá. E hoje, o que é que preparaste para nós?
1: Preparei panza. Vamos começar com panza.
0: Vais começar com panza?
1: Yeah.
0: Ok, sabes que aqui é uma cena diferente. Tocar numa rádio é diferente. É diferente do que estar num evento onde as pessoas estão a te ver, estão a dançar e
1: sim,
0: tal.
1: Sim,
0: tu
1: sim.
0: Consegues ver, né? Recebes aí a energia e tal.
1: Sim, energia
0: porque
1: e
0: o pessoal está a dançar, então
1: aqui é diferente.
0: Motiva. Aqui ninguém está aqui no estúdio, brada.
1: Aqui eu tenho que imaginar.
0: Tu tens que imaginar porque tipo, há muita gente, meu. Yeah. Muita gente. Até a nível internacional estamos a ouvir.
1: Então, eu tenho que imaginar, há quem está em casa, há quem está no carro ouvir.
0: É verdade.
1: Então tem que estar a imaginar qual é o set.
0: Exatamente isso.
1: A pessoa vai estar a conduzir.
0: Exato.
1: Ou em casa, a
0: yeah.
1: fazer alguma limpeza, yeah. estar a gramar dos,
0: yeah.
1: as misturas. Então,
0: e também é quem está na rua com os amigos,
1: com os amigos,
0: abriu as portas do carro, está ali a aumentar o volume, a curtir um fim de semana, sexta-feira, né?
1: Sexta-feira.
0: Então já imaginas, tens que medir esse ambiente todo.
1: Ah, sim.
0: Diferentes ambientes, né? Xadio, não vamos falar mais, senão posicionar-te aí e vamos oficialmente começar com a nossa festa. Senhoras e senhores, esta é a hora da rubrica Super DJ nesta sexta-feira, dia 3 de julho do ano 2026. O nosso convidado chama-se Xadio. Nos próximos minutos, ele é que vai vos fazer dançar e transpirar. 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